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1: 10 horas, boa noite. Está no ar o Só Love Paradiso aqui na Nova Paradiso. Até a meia-noite. 2 horas com as músicas mais românticas de todos os tempos. Com muitas histórias e certamente bons momentos que você vai viver a partir de agora, com flashbacks que tocam no seu coração. E como sempre, você pode e deve participar do programa. O nosso contato é o WhatsApp 99-8951-895. Participe, peça uma música, faça um comentário sobre o programa, ofereça uma música aqui no Só Love Paradiso e concorra ao kit Amaca Paris. São 2 perfumes femininos e 2 perfumes masculinos para você participar. Quem sabe hoje é o seu dia. 99-8951-895. Uma boa noite de quinta-feira, 30 de julho de 2026. Só Love Paradiso, trazendo para você grandes recordações como Carole King. It's Too Late.

Que recordação, hein? Don McLean aqui no Soul Love Paradiso. Crying, Gloria Estefan, Words Get in the Way, Blue Magic, Three Ring Circles e também Carole King's It's Too Late. Através do nosso WhatsApp participa a Helena. Boa noite, Fabiano. Estou ligada no Soul Love Paradiso. Tem sido muito legal poder ouvir músicas como as que tenho ouvido no programa. Parabéns pela programação e parabéns pela condução. Quero oferecer a próxima música para o meu grande amor, o Michael. Estamos ligados no Soul Love Paradiso, aqui na Nova Paradiso. Boa noite, Fabiano e toda a equipe da Nova Paradiso. Sou o Daniel de Cabo Frio. Gostaria de ouvir hoje no Soul Love o programa que sempre nos faz se emocionar, o clássico do Duran Duran, Ordinary World. Muito boa noite, Fabiano. Eu sou Ulisses. Soul Love Paradiso é o passado recordando em grande recordado em grande estilo, com canções lindas. Eu curto muito. Grande abraço. Poderia participar deste programa sensacional que é o Soul Love Paradiso? Meu nome é Márcia Lins. Gostaria de oferecer uma música para todos vocês que têm me feito muito bem o programa. Soul Love Paradiso está de parabéns. Boa noite, Fabiano. Meu nome é Álvaro César de Irajá. Eu estou no trabalho. Eu queria ouvir a música Grão, do Djavan. Meu nome é Chico Francisco Roberto. Parênteses Chico. Gostaria de oferecer uma música para a minha esposa, Beth. Nós vamos completar no dia 7 de agosto 35 anos de casados. E gostaria de dizer para ela que tem sido os anos mais felizes da minha vida. 10 e 17. Cláudia Telles.

0: The Manhattans Forever by Your Side. Antes você ouviu Cláudia Telles, Eu Preciso Te Esquecer. Agora 10h26, até a meia-noite você ouve Só Love Paradiso. E hoje, quinta-feira, às 11h30, tem Entre Versos e Lembranças, uma história com certeza que vai te emocionar aqui no Só Love Paradiso.
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Kid Abelha, Como Eu Quero. Mais um sucesso dessa banda dos anos 80. Teve uma grande participação no rock dos anos 80 do Brasil. Paula Toller, Como Eu Quero. Você ouviu também Grant Crawford, People Alone. Agora atendo você através do WhatsApp. Boa noite a todos da Nova Paradiso. Sou Rodrigo Rianelli Lopes. Ligadinho nos sucessos do Só Love Paradiso. Parabéns pelo programa. Olá, boa noite, meu amigo Fabiano. Estou mais uma vez ligado, ouvindo essa rádio maravilhosa. Quero muito ganhar esse lindo perfume, pois me encontro desempregado e sem condições de comprar um. Estou ligado na Nova Paradiso 89,5, a melhor rádio do mundo. Deus abençoe sempre vocês. Fabiano, cheguei do trabalho e o meu rádio já está na melhor estação. Não deixo de escutar a Paradiso. Parabéns pelo programa. Sou de Marechal Hermes. É a Selma ligada com a gente aqui no Só Love Paradiso. Boa noite, estou curtindo o Só Love Paradiso. Falo de Barra Olímpica. Sou Jorge Luiz da Silva Carvalho. Essa música que você tocou me traz boas recordações de quando conheci minha mulher na década de 70. E lá se vão 50 anos de convivência. Essa música dedico a você, amor. Soli, gostaria de participar da promoção dos perfumes. Mais um. Boa noite, curtindo a Nova Paradiso, só música boa, ainda sem luz. Salve o radinho de pilha que tem feito sucesso aqui. Rafaela Garcia, de Jacarepaguá. Faltam 15 minutos para as 11. Boa noite. Cyndi Lauper.

0: Lulu Santos, Sereia, O.C. Smith, Don't Misunderstand, e você ouviu também Carly Simon, You're So Vain. Agora 11 horas, 1 minuto, lembrando que daqui a pouquinho, às 11h30, tem Entre Versos e Lembranças, uma história contada por você, que tem uma trilha sonora, você vai ouvir já já, a partir das 11h30, aqui no Só Love Paradiso.
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Minnie Riperton, Loving You, Jermaine Jackson, Do What You Do, e a primeira foi George Michael, Careless Whisper. E você continua ligado aqui no Só Love Paradiso, recordando bons momentos. E aquela história que marcou a sua vida. Daqui a pouquinho, às 11:30, entre versos e lembranças, Fábio Júnior.

0: Sheryl Crow, All By Myself. Antes, Fábio Júnior, Sem Peso e Sem Medida. Agora 11h30, esse é o Soul Love Paradiso, aqui na Nova Paradiso. Tá tudo bem por aí? Então tá, daqui a pouquinho, Entre Versos e Lembranças, aqui no Soul Love.
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Boa noite, Fabiano. Meu nome é Andréia. Sou moradora do Catete. Hoje, quando eu estava indo buscar a minha filha no balé, lembrei de um momento da minha infância que ainda mexe muito comigo. Como era comum entre as meninas na década de 1990, o meu sonho era ser bailarina. Porém, os meus pais já faziam um grande esforço para que eu pudesse estudar num bom colégio. Não sobrava dinheiro para atividades extras. A Tânia, que era a minha melhor amiga da escola, fazia aula de balé. Sabendo que esse era o meu sonho, ela ia lá em casa para me ensinar os passos que aprendia com a professora. No Natal de 1995, meu pai me deu de presente um envelope com um papel dentro. Era a ficha de inscrição para a academia de dança que fica perto da nossa casa. Eu fiquei em choque. Comecei a chorar e fui abraçada pelos meus pais. Eu sabia como a vida deles estava difícil. Meu pai tinha vendido o carro meses antes para pagar dívidas. Me colocar na aula de balé era o sacrifício máximo deles para realizar o sonho da única filha. Uma tia me deu o uniforme e a minha avó comprou a sapatilha. Fabiano, passei as férias contando os dias para o início da turma de dança, que seria em março, logo após o meu aniversário. Na última sexta-feira de fevereiro, vi meu pai chegando em casa cabisbaixo. Em seguida, ouvi minha mãe chorando na cozinha. Meu pai tinha sido demitido. No dia seguinte, eles me chamaram e falaram que a partir daquele momento, precisávamos economizar ainda mais até o que o meu pai conseguisse um novo emprego. Fabiano, o destino me tirou o sonho antes mesmo que ele fosse realizado. Foram meses muito difíceis na nossa casa. Fui transferida para uma escola pública e alguns familiares nos ajudaram financeiramente por alguns meses. 10 meses depois, meu pai voltou a trabalhar, com o dobro do salário que ganhava na empresa anterior. A primeira coisa que ele quis fazer quando recebeu o pagamento foi me matricular novamente na aula de balé. No entanto, eu agradeci e recusei. Eu disse que não era mais o meu sonho. Fabiano, é claro que eu estava mentindo. Mas não queria que os meus pais continuassem carregando aquela culpa. Felizmente, a vida foi mais generosa comigo. Tenho um bom emprego e consigo administrar bem as minhas finanças. Quando apresentei o balé para minha filha através de vídeos na internet, ela disse que queria aprender, mesmo sem ter ideia do que aquela dança representava para mim. Fabiano, meu sonho está sendo realizado de uma forma ainda mais especial. Entre versos e lembranças, a música que me faz lembrar perfeitamente dessa história é Bandolins, do Oswaldo Montenegro.

0: Encerrando o Sol 9 Paradiso de hoje, você ouviu Marcos Sabino, Reluz. Quem ganhou o kit Amaca Paris com dois perfumes femininos e dois masculinos foi o André Luiz. André Luiz, que tem um final de telefone 3638. Parabéns, André. A nossa equipe de promoção vai entrar em contato com você. Falta um minuto para meia-noite. Encerramos mais essa edição do Sol Love Paradiso, que volta amanhã, a partir das 10 da noite, na sexta-feira, aqui na Nova Paradiso. E eu espero você.
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2: Bom dia, bom dia. A gente começa mais um lindo dia com Café com o Rei. E você ouve aqui comigo, Valesca Braga, a partir de agora, as melhores canções do maior cantor desse país, Roberto Carlos.
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0: Olha, eu aqui, Valesca Braga, com mais uma curiosidade na vida do rei. Vocês sabem qual foi a música mais tocada de Roberto Carlos? Isso, a mais tocada. O ECAD, ele fez um levantamento sobre as músicas mais gravadas e mais tocadas e os intérpretes que mais gravaram as canções do artista. Roberto Carlos, é claro, e constatou que a música É Preciso Saber Viver foi a sua canção mais tocada, enquanto a mais gravada por outros intérpretes até agora foi a música Emoções. Eu estou aqui vivendo esse momento lindo. Vamos ouvir mais uma?
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0: Fica por aqui mais uma edição do Café com o Rei. Eu sou Valesca Braga e amanhã estou de volta às 5 da manhã, aqui na Nova Paradiso. Aguardo vocês. Um beijo.
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10: Empreender no Brasil nunca foi um ato silencioso. Sempre teve ritmo, voz, esperança e coragem. O empreendedor brasileiro constrói seu negócio em meio à música que toca no dia a dia. O Sebrae acredita que empreender é também um fenômeno cultural. Os pequenos negócios nascem do território, da cultura e dos afetos. Por isso, o Sebrae foi ouvir os empreendedores e, a partir dessa escuta, nasceu o projeto Sebrae Nosso Canto. 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Ao transformar canções emblemáticas em trilhas de histórias reais, o Sebrae reafirma o compromisso sempre ao lado do empreendedor. Afinal, a música brasileira traduz, como nenhuma outra linguagem, a energia de quem empreende. Ouça agora a versão de É Preciso Saber Viver, na voz de Os Garotim, gravado na Pizzaria Margaritas, em Porto Alegre, Rio Grande do Sul.

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0: imprensa autoriza a Polícia Federal a abrir investigação sobre Lulinha.
1: A PF vai apurar se o filho do presidente Lula praticou tráfico de influência para favorecer um negócio ligado a cannabis medicinal.
0: Lula sanciona repasse de parte dos impostos das BETs para saúde e gratificações de servidores da Polícia Federal.
2: Governo prorroga prazo para adesão ao Desenrola 2.0.
0: Conselho Nacional de Política Energética aprova leilões de gás da União diretamente ao Mercado Livre, retirando posição dominante da Petrobras.
2: Federações de futebol da Europa anunciam boicote à Copa do Mundo até a FIFA desistir de vender ações do torneio para investidores privados. Vamos juntos a partir de agora, sextar, hein? Hoje é dia 31 de julho de 2026. Enfim, ela chegou, a sexta-feira. Que seja um excelente dia para todos nós.
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0: Ufa, sextou, Stephanie Alves. Bom dia para você, boa sexta.
4: Bom dia.
0: Boa sexta para todo mundo que está na rede Nova Brasil, em Andradas, no sul de Minas, em Araçatuba, Campinas, Brasília, João Pessoa, Mococa, Recife, no Rio de Janeiro, pela Rádio Nova Paradiso, em Salvador, São José dos Campos, São Paulo e Ribeirão Preto. Muito obrigado a você que nos acompanha pelo rádio, na frequência da Nova Brasil, no seu radinho, e também a você que está com a gente pelo aplicativo da Nova Brasil, aplicativo que você pode baixar aí no seu celular, leva a Nova Brasil com você para tudo que é lugar onde tem internet, tem Nova Brasil. Você pode ir se atualizando ao longo do dia pelo nosso site, o novabrasil.com, e estamos ao vivo neste momento com imagens no nosso canal do YouTube, Jornalismo Nova Brasil. Dá uma passada por lá, se inscreve no nosso canal, deixa sua curtida, o seu joinha, o seu coraçãozinho, participa do bate-papo, o pessoal já dando aqui bom dia, um monte de gente dando bom dia aqui no nosso canal Jornalismo Nova Brasil lá no YouTube. São 6 horas 32 minutos, a gente abre os trabalhos desta sexta-feira ouvindo o Heródoto Barbeiro.
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6: Projeto polêmico que existe já em outros países do mundo e que, logicamente, também podem ser avaliados no Brasil, por que não? Uma das questões mais terríveis que a gente tem, um dos crimes mais hediondos, é, sem dúvida alguma, o estupro de crianças. Em outros países do mundo, além da pena de prisão, o indivíduo pode optar por uma castração química. Isso está sendo discutido no Congresso Nacional Brasileiro. Eu estou trazendo isso aqui para você opinar. Eu não vou opinar, você que vai opinar. Deve ou não o indivíduo ser submetido a uma castração química? Detalhe, não é obrigatório, ela seria voluntária. Ou seja, o cara poderia escolher entre ser castrado quimicamente e ficar em prisão albergue ou em prisão livre, ou ele poderia optar por cumprir a pena em prisão fechada e não ser castrado. Essa é uma questão polêmica. Eu sei que isso aqui é um ano de eleição, ele é um ano de eleição que geralmente traz também questões polêmicas, mas qual é a sua opinião sobre isso? Já existe em outros países do mundo. Não quero dizer que isso tem que ser necessariamente igual no Brasil, mas depende, obviamente, da sua opinião.
3: Esporte.
2: São 6 horas e 33 minutos. A gente tem muito assunto para falar de esporte hoje. Lá vem rodada do Campeonato Brasileiro no fim de semana. Tem muita polêmica no esporte internacional por conta do anúncio da UEFA de boicotar competições da FIFA, especialmente Copa do Mundo. Enquanto a FIFA não desistir desse projeto que anunciou de criar uma subsidiária que vai vender os direitos comerciais da Copa do Mundo, esse assunto está rendendo muito. Mas a gente ainda não tem o Eber Lima por aqui, porque a gente quer a opinião dele. Enquanto estabelecemos a nossa conexão com o Eber Lima, vamos seguir girando por outros assuntos, Mauro?
0: Vamos lá, vamos começar girando a reportagem da Nova Brasil. Você sabe que aqui a notícia tem sotaque de Brasil.
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0: deve ser publicado no Diário Oficial da União ainda hoje, deve ser publicada a decisão do governo federal de prorrogar o Desenrola Brasil 2.0, que é aquele programa de renegociação de dívidas voltado a consumidores inadimplentes. O repórter Éder Martins, de Ribeirão Preto, conversou com um planejador financeiro sobre os impactos da medida para movimentar a economia.
4: O programa já realizou mais de 3 milhões e meio de renegociações e ajudou a reduzir mais de 22 bilhões de reais em dívidas, de acordo com o governo federal. O Desenrola Brasil é destinado a pessoas com renda de até 5 salários mínimos, atualmente R$ 8.105. Podem ser renegociadas dívidas contratadas até 31 de janeiro de 2026 e que estejam em atraso entre 90 dias e 2 anos, incluindo débitos do cartão de crédito, cheque especial e crédito pessoal. Entre as condições oferecidas estão juros de até 1,99% ao mês e descontos que variam de 30% a 90%, dependendo do tipo e do prazo da dívida. Como explica Guilherme Kenzo, que é planejador financeiro.
7: E esse redesconto, ele tem uma estimativa de se chegar até 90%, um ótimo desconto para você que está com algum crédito pendente, juros de até 1,99%, um juros que normalmente é muito menor do que o praticado em crédito especial, cheque especial, cartão de crédito no mercado, e o parcelamento está até 48 vezes. Então, para quem está com alguma dívida aí, o programa entra nessa qualificação e é muito interessante a proposta. E esse programa, ele é justamente para beneficiar essas pessoas, que elas têm uma oportunidade de sair dos juros abusivos e, principalmente, voltar a girar a economia. Hoje, quando a pessoa tem um crédito muito caro, um crédito que ela não consegue pagar, ela não está ajudando a economia, ela não põe dinheiro para rodar, ela não economiza e, às vezes, ela até deixa de consumir coisas essenciais para pagar esse valor.
4: De Ribeirão Preto, Éder Martins.
2: São 6 horas e 37 minutos, a gente segue girando para te deixar bem informado, bem informada aqui com o jornalismo da Nova Brasil. A gente continua no interior de São Paulo para te falar agora do seu bolso, tá? Assunto que interfere diretamente no seu rico dinheirinho, como diria o tio Patinhas. Alguns hábitos, especialmente nessa época de inverno, agora podem aumentar o nosso consumo de energia elétrica e aí pesa no orçamento das nossas famílias, né? A Dani Rivas, direto de São José dos Campos, tem mais informações. Ela vai mostrar quais atitudes nos ajudam a economizar na conta de luz. Vamos ouvir.
8: Se a conta de luz ficou mais alta nas últimas semanas, o motivo pode estar dentro de casa, viu? O chuveiro, por exemplo, está entre os aparelhos que mais gastam eletricidade. Portanto, reduzir alguns minutos do banho, desligar a água ao se ensaboar e evitar a temperatura máxima quando ela não for necessária, já ajudam a diminuir o consumo. Os aquecedores também devem ficar ligados apenas pelo tempo necessário. E os aparelhos em modo de espera, como televisores, videogames e carregadores, continuam consumindo eletricidade mesmo quando não estão em uso. Outro equipamento que merece atenção é a geladeira. O recomendado é abrir a porta apenas quando necessário e não guardar alimentos ainda quentes. Outra medida simples é aproveitar ao máximo a iluminação natural durante o dia e, se possível, substituir as lâmpadas antigas por modelos de LED, que são mais eficientes. De São José dos Campos, Dani Rivas.
0: 6 horas 38 minutos, você está no Jornalismo da Nova Brasil e aqui você fica sabendo tudo o que é essencial no noticiário desta sexta-feira.
9: Essencial.
0: O Conselho Nacional de Política Energética aprovou ontem novas regras para leilões de gás da União. Agora fica permitida a venda direta do gás natural da União diretamente ao mercado livre. Entre compradores potenciais estão indústrias química, petroquímica, siderúrgica e de fertilizantes. A nova regra retira a posição dominante da Petrobras, que tem acesso ao gás vendido por preços baixos e sob contratos antigos. A estimativa do Ministério de Minas e Energia é que o preço do gás natural da União possa cair pelo menos pela metade. O ministro Alexandre Silveira disse ontem o que vai mudar com essa nova regra. Você vai perceber que, durante a fala dele, o ministro cita a ANP, que é a Agência Nacional do Petróleo, e também a PPSA, que é a estatal Pré-Sal Petróleo SA. Vamos ouvir.
10: Ela dá as condições à ANP de cumprir o seu dever regulatório de utilizar as infraestruturas do gasoduto de escoamento e da estação de tratamento, a fim de que ela chegue com o gás da União, ao invés de ser vendido na cabeça do poço, como é hoje para a Petrobras, em torno de $1,50, e vendida à indústria a 14, de 12 a 14 dólares depois da estação de tratamento, ela vai dar condição da PPSA utilizar o seu poder, recurso da União, e que esse gás seja leiloado em torno de 5 a 5,25 dólares, ao invés de 12 a 14 para a indústria de base nacional.
2: Muito bem, ouvimos o ministro Alexandre Silveira, de Minas e Energia, falando aí dessas mudanças agora na venda do gás. E agora a gente fala da arrecadação das bets. O presidente Lula sancionou ontem a lei que destina até 3% da arrecadação das casas de apostas para pagar gratificações na Polícia Federal e para ressarcir gastos dos servidores com saúde. Essa lei teve origem em uma medida provisória do próprio governo Lula. Além de incluir a arrecadação das bets, essa lei também mudou as regras do chamado Fundo para Aparelhamento e Operacionalização das Atividades FIM da Polícia Federal, o FUNAPOL. Até 2022, no máximo 50% do fundo podia ser usado para despesas de custeio, que são aí transporte, hospedagem, alimentação de servidores e gastos com saúde. Agora não há mais esse limite para o uso do FUNAPOL com essas despesas.
0: E um terremoto de magnitude 5.6 foi registrado na noite desta quinta-feira, perto da fronteira entre o Peru e o Brasil. Segundo o Serviço Geológico dos Estados Unidos, o tremor ocorreu próximo à cidade peruana de Pucallpa, a cerca de 60 quilômetros do estado do Acre. O terremoto teve profundidade de 145 quilômetros, o que reduz o risco de danos na superfície. Moradores do Peru relataram ter sentido o tremor com baixa intensidade e até agora não há registros de que o abalo tenha sido percebido no lado brasileiro. Terremotos são mais comuns no Peru por causa da localização do país, próximo ali ao encontro de placas tectônicas. As autoridades ainda acompanham a região, mas não há relatos de vítimas ou de prejuízos.
2: São 6 horas e 42 minutos. A gente passou aí para você pelo noticiário nacional, né? Muitas informações. A gente ainda tem muito mais para te contar até as 7h30 da manhã. Mas agora vamos dar uma olhada para o que acontece para além dos nossos territórios. Vamos girar o mundo por aqui?
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0: Daqui a pouquinho, Stephanie, daqui a pouquinho, Camilo Mota tá chegando aqui com a gente. Daqui a pouquinho a gente fala das notícias do mundo. Bora de esporte? Vamos falar das notícias do esporte?
2: Bora, roda a vinheta.
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0: Vamos lá.
2: Vamos lá, 6 horas e...
0: Vai aí.
2: Desculpa. Sem problema, é muita informação para dar e a gente está aqui nessa missão, ó, de mãos dadas, para te deixar muito bem informado, tá, ouvinte, na Nova Brasil. O jornalismo aqui não para, tá? A gente tem muita informação para te contar hoje. E o mundo do esporte, é claro que a gente abre com essa notícia, né? É capa nos principais jornais internacionais, aí também esse anúncio feito pela a Federação de Futebol da Europa, a UEFA, de um boicote às organizações, aos campeonatos organizados pela FIFA, que é a entidade internacional que tem aí debaixo do seu guarda-chuva as entidades dos continentes, né? A UEFA é uma delas, a CONMEBOL aqui na América do Sul, a CONCACAF na América do Norte, e a UEFA lá na Europa ontem sacudiu o mundo do esporte, anunciando que não vai mais participar de competições da FIFA, enquanto a FIFA não retirar uma proposta que fez às suas entidades de criar uma subsidiária, tá? Então, seria uma empresa debaixo do guarda-chuva da FIFA que negociaria aí os direitos comerciais das competições que são organizadas pela FIFA. Entre elas, a Copa do Mundo. A UEFA demonstrou uma enorme preocupação com essa proposta feita pela FIFA. Acusou a FIFA, inclusive, de estar vendendo o futebol. E a nota da UEFA, ela é muito dura, inclusive. Fala aí que a Copa do Mundo não está para negociação. Ela não pode ser vendida porque foi um campeonato que surgiu aí, que foi sedimentado ao longo das últimas décadas, dos últimos anos, né? Pelos profissionais do futebol, pelos jogadores, pela torcida, portanto, não é um produto para ser vendido. É muito dura essa nota da UEFA. A FIFA, por outro lado, diz que tenta negociar direitos comerciais para trazer, para arrecadar mais dinheiro. Mas lembrando que já na última Copa do Mundo, nós vimos aí imensas críticas sendo feitas. Há muitas mudanças que foram, né, impostas ao futebol durante a Copa do Mundo. A inserção da pausa para hidratação, que é um horário também em que entram ali algumas inserções comerciais, foi uma delas. A gente viu, né, uma chuvarada de bets entrando para anunciar durante a Copa do Mundo. Então, a entrada de mais recursos é importante para o futebol, talvez seja, mas a UEFA demonstrou essa preocupação. A CONCACAF, inclusive, a CONCACAF, que é a entidade que representa o futebol lá na América do Norte, né? Tem ali Estados Unidos, Canadá e também países do Caribe, também soltou uma nota ontem demonstrando essa preocupação, mas não fala em boicote. Boicote, por enquanto, só os países lá da Europa anunciando esse boicote. Fato é que essa proposta está em

0: Infantino, que é o atual presidente da FIFA, também é uma figura polêmica que tem sofrido muitas críticas por conta, né, do direcionamento que ele tem dado para o futebol mundial. Estamos acompanhando esse assunto e a gente vai atualizando aqui para você. Vamos aguardar o posicionamento da CBF, posicionamento da Conmebol e das outras entidades. A gente vai te contando tudo sobre esse assunto por aqui.
1: É isso aí. Enquanto isso, por aqui, Campeonato Brasileiro teve apenas um jogo ontem. O Cruzeiro venceu o Coritiba por 1-0 lá no estádio Couto Pereira. E o Cruzeiro voltando aí a se aproximar do pelotão de cima do Brasileirão. Vai ter rodada nesse final de semana. Vamos conferir aqui os jogos que acontecem já no sábado. Temos Grêmio e São Paulo. Depois Remo contra o Atlético Mineiro. Coritiba contra a Chapecoense. Botafogo contra Fluminense, clássico carioca. No domingo tem Cruzeiro e Mirassol. Palmeiras e Internacional, Bahia e Vasco, Bragantino e Corinthians, Santos e Atlético Paranaense e Flamengo e Vitória. Rodada completa do Brasileirão nesse final de semana. Alguns jogos aí decidindo, podendo mudar um pouco ali, pessoal que está na zona de rebaixamento tentando respirar, pessoal ali do bloco de cima tentando entrar ali no G5, no G11, tem um monte de G no Campeonato Brasileiro, mas essa é a rodada que a gente vai ter no final de semana. Na segunda-feira a gente traz todos os resultados para você e a análise da rodada. Para terminar, para concluir esse bloco de esportes, a gente tem uma notícia triste para o mundo do futebol. Morreu aos 66 anos o ex-zagueiro italiano Franco Baresi, que foi um ídolo do Milan e também da seleção italiana. A morte foi anunciada pelo próprio Milan. Baresi tinha feito uma cirurgia em 2025 para retirada de um nódulo no pulmão e desde então vinha passando por tratamento oncológico. Ele foi considerado um dos maiores zagueiros da história do futebol, é uma lenda da história do futebol, conquistou 3 títulos da Champions League pelo Milan, além de 6 taças da Série A do Campeonato Italiano, todos os títulos pelo Milan, porque esse foi o único time, o único clube que ele defendeu em toda a carreira profissional. Pela seleção da Itália, Baresi fez parte do elenco campeão mundial em 1982, ele era ainda bem jovem em 82, não chegou a jogar nesse Mundial. Ele jogou muito, sim, na campanha de 1994, na Copa de 1994, em que a Itália foi vice-campeã, perdeu a final nos pênaltis contra o Brasil. Portanto, a despedida aí a Franco Baresi, um dos maiores zagueiros da história do futebol. Stephanie.
0: Muito bem, 6:49. Agora sim, passamos aí na nossa conta e risco hoje pelo noticiário esportivo. E vamos girar o mundo para você aqui também no jornalismo da Nova Brasil.
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0: 6:50, temos Camilo Mota para a gente fazer esse giro aí pelo planeta. Tem muita informação ainda para você, nosso ouvinte aqui na Nova Brasil. Camilo, bom dia para você. Vamos começar falando do conflito. Trump anunciou um acordo para o desarmamento do Hamas. O que que isso significa, hein, Camilo? Muito bom dia para você.
3: Ótimo dia para você, Stephanie, para o Mauro e para quem acompanha aqui o Jornal Nova Brasil. Isso significa que primeiro tem que combinar aí com o Hamas e também com Israel, porque esse plano prevê que o Hamas se desarme à medida, né, que Israel se retire do território, se retire aí de Gaza. Mas a proposta enfrenta resistência. Isso porque um dos dirigentes do Hamas afirmou que o grupo só vai entregar essas armas ao comitê que governa Gaza depois que Israel sair totalmente do território, e o país vizinho disse que a proposta em discussão não atende à exigência de desarmamento completo do Hamas. Esse plano prevê ainda a criação de uma força internacional de estabilização sob o comando americano para atuar como uma zona tampão lá no território. Ainda no Oriente Médio, o exército iraniano atacou uma base americana no Kuwait hoje em resposta a um bombardeio dos Estados Unidos que matou uma família numa ilha iraniana. E a Arábia Saudita, por sua vez, prepara uma ofensiva por mar e possivelmente por terra contra o Houthis no Iêmen, na tentativa de romper o bloqueio aos embarques de petróleo no Mar Vermelho.
1: Camilo, uma tragédia, mais uma tragédia relacionada

0: A imigração na Europa?
1: Mais uma tragédia, a gente tem as imagens, é impressionante o número de imigrantes, cerca de 40 mil que entraram nesta semana em Ceuta, que é uma cidade autônoma da Espanha. Para quem acompanha no YouTube aí, uma multidão invadindo, né, basicamente a Espanha aí por esse território. Esses imigrantes aí, né, vieram aí passando por esse território, principalmente a porta de entrada, o Marrocos, que faz é um país vizinho ali à Espanha. 19 pessoas morreram durante essa travessia e fez com que o governo espanhol decretasse emergência, além de enviar o exército para reforçar a guarda. O primeiro-ministro Pedro Sánchez chega hoje na cidade para acompanhar essa situação. Não há indícios de participação do governo marroquino nesse envio de imigrantes, mas eles devem ser identificados e encaminhados a centros de acolhimento, enquanto a União Europeia afirma estar pronta para ampliar a cooperação no controle da fronteira externa do bloco. 40 mil pessoas chegando a nado ali na Espanha. Isso em apenas uma semana, Mauro e Stephanie.
0: É considerado uma das rotas mais perigosas de imigração. Todo ano morre muita gente nessa rota. E justamente por isso, porque as pessoas chegam a nado, né? E muitas vezes não resistem a essa travessia. Stephanie.
2: É, e ainda tem mais notícia internacional chegando, Camilo. Uma fala do presidente Lula levou o governo do Paraguai a convocar o seu embaixador aqui no Brasil para explicações. Conta pra gente mais.
1: Essa medida veio uma semana depois de o presidente Lula ter dito que o Paraguai iniciou a guerra da Tríplice Aliança no século XIX. A fala foi em um discurso no dia 24 aqui em São Paulo, quando o presidente defendeu mais investimentos nas Forças Armadas e na defesa do território brasileiro. A gente tem esse trechinho da fala do presidente.
3: A gente gosta de tudo e a gente gosta de paz. Mas a gente não pode se esquecer que um belo dia o Paraguai resolveu invadir o Brasil. Invadiu o Corumbá, ao mesmo tempo invadiu o Uruguai, ao mesmo tempo invadiu a Argentina. E aquela guerra que parecia que era nada, durou 5 anos. E aquela guerra, eu ainda não tenho preciso, mas deve ter consumido o equivalente a 5 orçamentos do país naquela época.
1: O presidente aí se referindo a essa guerra pela disputa aí do equilíbrio de poder na região do Rio da Prata. Essa fala, né, e esse discurso aí do presidente Lula gerou forte reação de parlamentares paraguaios que acusaram o presidente Lula de distorcer a história e minimizar o que consideraram um genocídio contra o país. Apesar do desgaste, né, diplomático, o chanceler afirmou que o Brasil e o Paraguai seguem parceiros estratégicos. Além disso, o chanceler brasileiro tem visita prevista para Assunção em setembro. Mas o chanceler paraguaio Rubem Ramírez Lescano disse que o presidente Lula e Santiago Peña também conversaram por telefone sobre o tema, mas que a dignidade do Paraguai não se negocia.
0: É um tema, de fato, muito sensível para o Paraguai, porque a Guerra do Paraguai praticamente dizimou a população do Paraguai. O Paraguai perdeu território, é um trauma muito grande para a sociedade paraguaia. E o presidente Lula, nessas falas de improviso, acaba sendo infeliz quando menciona as coisas assim de sopetão. Mas também não precisa criar uma crise diplomática por causa disso. Né? Aí temos o governo de direita do Paraguai querendo ali marcar posição e aí querendo criar um conflito onde não precisava. Podia ter dado uma nota, advertido, né? Fala, olha, esse é um tema muito sensível, é um tema muito traumático, é preciso ter cuidado quando se aborda esse tipo de...
1: E algo que passou, né, muito tempo, não houve nenhuma ofensa direta.
0: Não houve uma ofensa direta, exatamente. Então, assim, também não precisa exagerar. Mas, de fato, é um tema muito sensível, é um tema traumático para a sociedade paraguaia. A gente aqui precisa ter cuidado quando menciona alguns fatos históricos. Obrigado, Camilo.
1: A gente segue por aqui, Mauro.
0: Deixa eu corrigir uma falha imperdoável aqui que os nossos ouvintes me lembraram aqui pelo nosso canal no YouTube, o Jornalismo Nova Brasil. Ontem teve jogo do Corinthians também. O Corinthians conseguiu empatar com o Atlético Paranaense na Neoquímica Arena, 0-0 o jogo, terminou sem gols e terminou ali com um problema para o Corinthians, porque o Yuri Alberto se machucou. ele sentiu uma fisgada na coxa direita, o Yuri Alberto entrou no intervalo e aos 30 minutos do segundo tempo acabou sentindo uma fisgada na coxa direita, passa a ser dúvida aí para a sequência na temporada o Yuri Alberto. 0-0 Corinthians e Atlético Paranaense na Neoquímica Arena. Com isso, o Atlético Paranaense também perde a oportunidade de encostar no Flamengo, né? Na classificação. Poderia ter empatado em número de pontos com o Flamengo na classificação do Campeonato Brasileiro. Acabou perdendo essa oportunidade. Segue em terceiro lugar o Atlético Paranaense. Corrigida a falha, pedimos desculpas aqui, mas está corrigida a falha, está dado o resultado também do jogo do Corinthians. São 6:57. Você segue ficando bem informado, bem informada com o jornalismo da Nova Brasil.
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15: 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São 7h02. Nós estamos aqui ao vivo para toda a nossa rede em Andradas, no sul de Minas, em Araçatuba, Campinas, Brasília, João Pessoa, Mococa, Recife, também no Rio de Janeiro pela Nova Paradiso. Estamos em Salvador, São José dos Campos, São Paulo e Ribeirão Preto. 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Lá no nosso site tem o player para nossa programação e no YouTube o nosso canal é o Jornalismo Nova Brasil, onde tem gente que participa todos os dias. Como é bom ter você aqui na nossa audiência, dando o seu pitaco, né? Trazendo também a sua opinião sobre os nossos assuntos. E o pessoal não perdoa por lá, né, Mauro? Não deixa passar nada.
0: E nos ajudando a não fazer lambança, que nem eu fiz aqui, entendeu? Fiz uma baita de uma lambança, porque é o seguinte, eu me confundi completamente, agradeço a todo mundo que tá lá no Jornalismo Nova Brasil e nos advertiu aqui, porque eu li a rodada do Brasileirão do outro final de semana. Neste final de semana não tem Brasileirão, tem a primeira perna, né, os jogos de ida das oitavas de final da Copa do Brasil. Então vamos lá, os jogos desse final de semana. Copa do Brasil, no sábado, Vasco e Fluminense, Atlético Mineiro e Juventude, Santos e Remo. No domingo, Palmeiras e Fortaleza, Mirassol e Grêmio, Chapecoense e Cruzeiro, Internacional e Corinthians, Atlético Paranaense e Vitória. Aliás, Atlético Paranaense e Vitória já é na segunda-feira, tá? Então são os jogos de ida das oitavas de final da Copa do Brasil, que acontecem nesse final de semana. Normalmente a Copa do Brasil é meio de semana, dessa vez vai ser no final de semana, não tem rodada do Brasileirão. Peço desculpas pelo erro e agradeço aos nossos ouvintes que ajudaram aqui na correção. São 7h04. Vamos falar de economia.
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0: O Salomão já está aqui com a gente. Bom dia, Tiago, tudo bem?
17: Tudo bem, Mauro, e você?
0: Tudo bem, tudo bem. Vamos falar, semana que vem tem reunião do Copom, sai aí mais uma decisão sobre taxa de juros no Brasil. E aí, Selic sobe, desce, fica como tá?
17: Não, vai cair,
0: vai cair.
17: Uma boa notícia, mas não é para se animar tanto, né? Infelizmente, a taxa de juros não tem muito mais espaço para cair, mas vamos falar primeiro da boa notícia, né? Quarta-feira, como o Comitê de Política Monetária faz a cada 45 dias, ele faz suas duas reuniões para discutir o que vai fazer com a taxa de juros, a Selic, e começa na terça, acaba na quarta e deve terminar com um corte da Selic. Não está cravado isso, mas a gente já tem os mercados preditivos aqui no Brasil que podem mostrar um pouquinho disso. Tem as opções de Copom negociadas na Bolsa. Eles apontam uma probabilidade de 80% de corte em 25 pontos base na Selic. Só lembrando, a Selic está hoje em 14,25% ao ano. Então ela vai desse jeito, se confirmar, 14%. Os outros 20% estão ali majoritariamente apostando na manutenção, pouquíssimas apostas de meio ponto. Seria realmente surpreendente. Vamos lá, vamos por partes. A taxa de juros, ela poderia ter um espaço para cair muito mais se olhasse só para a inflação atual. Isso porque a inflação atual está bem distante da taxa de juros atual e você poderia, sim, ter uma flexibilidade para cortar os juros. O problema está no que a gente olha para o futuro. As projeções para a inflação ainda estão muito desancoradas, bem distante da meta do Banco Central, e temos alguns motivos para isso. Dois motivos que o Brasil não controla, né? A guerra lá fora entre Estados Unidos e Irã tem impactado o preço do petróleo, e petróleo afeta o preço de praticamente tudo que ronda a nossa economia, não é só o combustível que a gente coloca no, no, nos postos, mas quase tudo é derivado do petróleo. Mas tem também o fenômeno El Niño, que a gente não sabe até que ponto que ele pode chegar de impacto, aí pegando principalmente agricultura e tudo que deriva disso. Mas também tem um fator interno, né? O Brasil, e tem saído dados recentes sobre endividamento do governo, isso ainda é uma grande preocupação. O Brasil ainda não endereçou uma solução para esse problema que está batendo cada vez mais forte na nossa porta e deve escancarar a partir de 2027. E aí qual é o problema? O Brasil, imagina que ele é um credor, né? E você está emprestando dinheiro para um país que está com uma dívida crescente e ele não te explica direito como é que ele vai pagar isso. Você fala, poxa, vou cobrar um pouquinho mais de juros desse cara para emprestar dinheiro para ele. É isso que a gente está vendo hoje, até nas próprias emissões de dívida do governo através do Tesouro. A gente vê que ele está tendo que pagar mais juros no mercado para que as pessoas possam investir. Então, você começa a perceber até uma certa discrepância entre a Selic e o que o mercado está exigindo de taxa de juros. Tudo isso, toda essa explicação mais técnica para dizer que a Selic deve cair só na semana que vem. Tem gente que ainda aposta que pode ter mais uma queda de 25 pontos, mas a grande aposta majoritária, né, o consenso do mercado, estima que a gente deve interromper a queda de juros aí nos 14%. Mas vamos ter que ver, cada passo é um passo. Os últimos dados de inflação sustentaram essa queda. Vai que a guerra acaba rapidamente, vai que o El Niño não traz tantos problemas, vai que o Brasil endereça o seu fiscal, porque a gente tem um espaço, não só um espaço para cortar juros, mas a gente tem uma necessidade. As empresas estão tendo muito problema para rolar suas dívidas, para se financiar. É pouquíssima coisa para dizer que quase nada se sustenta num cenário de retorno de pelo menos 14%, que é o que uma empresa precisaria para se financiar, para fazer um investimento nos seus próprios projetos, né? Então, a gente torce para que os juros caia, mas que caia pelos bons motivos, Mauro.
0: Tomara que caia e que caia mais, mas realmente a perspectiva não é das melhores. Bom, onde é que o pessoal te encontra nas redes, Thiago?
17: Bom, Mauro, tô lá no Instagram como Salomani, e tem um underline antes, só seguir lá. Se viu aqui na Nova Brasil, manda um oizinho para mim lá que eu vou gostar de responder. E nas outras redes eu tô como o Thiago Salomão mesmo, como eu vim ao mundo, fica mais fácil encontrar.
0: Valeu, Thiago.
17: Valeu, Mauro.
0: Obrigado, bom fim de semana, até semana que vem. Ainda falando em termos aí e em temas de economia, e é um tema que interfere também em taxa de juros, o governo central registrou déficit primário de 48 bilhões e 200 milhões de reais em junho, e isso ficou acima dos 44 bi que foram apurados no mesmo mês de 2025. No acumulado do primeiro semestre, o déficit já chega a 92 bilhões de reais, isso bem acima dos 11 bi registrados no mesmo período do ano passado. Enquanto o Tesouro Nacional e o Banco Central tiveram superávit de 144 bilhões, a Previdência Social acumulou déficit de 236 bilhões de reais.
2: Olha, esse resultado de junho aí da economia refletiu o aumento real de 10,3% nas receitas e de 9% nas despesas em relação ao mesmo mês do ano de 2025. A arrecadação foi impulsionada pelo crescimento das receitas administradas pela Receita Federal, especialmente COFINS e Imposto de Exportação sobre Petróleo, além do aumento das receitas com royalties e comercialização de petróleo e gás. Pelo lado das despesas, pesaram mais aí, os maiores gastos foram com saúde, créditos extraordinários, incluindo a subvenção ao óleo diesel que vigorou no mês de junho. São 7 horas e 10 minutinhos, vamos mergulhar de cabeça no assunto eleições a partir de agora.
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2: O presidente Lula começa hoje seu primeiro giro eleitoral na fase de pré-campanha, na corrida aí para as eleições no mês de outubro. Além de visitar a capital baiana, o presidente vai passar neste fim de semana pelo Ceará e também por São Paulo. Lá de Salvador, a Stephanie Suerdi, que traz mais informações.
19: O presidente Lula vai participar de 3 convenções do PT neste fim de semana. Essa é a primeira agenda exclusivamente eleitoral do pré-candidato petista à presidência da República, sem previsão de compromissos de governo. O Ceará é a primeira parada do presidente. Nesta sexta-feira, ele participa em Fortaleza da convenção estadual que vai confirmar a candidatura à reeleição do governador cearense Elmano de Freitas, do PT. No sábado, dia 1º de agosto, Lula desembarca em Salvador e participa da convenção do PT na Bahia, quando será confirmada a candidatura do governador Jerônimo Rodrigues à reeleição. Depois de passar pela capital baiana, o presidente segue para São Paulo, onde vai oficializar no domingo, dia 2 de agosto, a candidatura dele na Convenção Nacional do PT, encerrando o giro pelos estados. Vale lembrar que no cenário nacional, tanto o Ceará quanto a Bahia são importantes redutos eleitorais do presidente Lula. De Salvador, Stephanie Swerdick.
0: E um caso aqui interessante, a Diocese de Jundiaí, no interior de São Paulo, aqui pertinho de São Paulo, afastou o padre Silvio Andrei Rodrigues, depois que o sacerdote anunciou a pré-candidatura dele a deputado federal por São Paulo pelo partido Avante. O bispo da Igreja Católica considerou a decisão incompatível com as obrigações do padre, a Lilian Souza de Campinas. Campinas fica ali do ladinho de Jundiaí e a Lilian Souza traz as informações pra gente.
20: A Diocese de Jundiaí suspendeu o padre Silvio Andrei Rodrigues depois que o sacerdote anunciou a pré-candidatura a deputado federal pelo Partido Avante. Em nota assinada pelo bispo Dom Arnaldo Carvalheiro Neto, a igreja afirma que a participação de padres na política partidária é incompatível com o ministério sacerdotal e fere as normas da igreja. Com a suspensão, Silvio Andrei não pode mais celebrar missas públicas, administrar sacramentos, nem usar vestes clericais durante a campanha e o período eleitoral. A única exceção é a celebração de missa em caráter privado, na presença de um só fiel. Pré-candidato pelo Avante, o padre diz que pretende levar ao Congresso bandeiras como a defesa da família, da causa animal e do meio ambiente. Sobre a suspensão, afirma que a decisão não representa uma ruptura com a igreja. Em nota, disse que recebe a medida com respeito e reafirmou o compromisso com a ética, a transparência e o bem comum. De Campinas, Lilian de Souza.
21: 7h14, a gente segue te deixando bem informado, bem informada. Vamos girar com o jornalismo da Nova Brasil.
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21: E dessa vez o nosso pouso é aqui na capital federal. O Supremo Tribunal Federal autorizou a abertura de um inquérito para investigar o empresário Fábio Luiz Lula da Silva. É o Lulinha, filho do presidente Lula. A Polícia Federal apura suspeitas de tráfico de influência e corrupção em negociações, envolvendo aí negociações em torno da cannabis medicinal. Muito bom dia, Stephanie Ferreira, que vai nos contar tudo sobre esse assunto.
23: Muito bom dia, Stephanie. Mauro, ouvinte da Nova Brasil. É, Stephanie. O ministro André Mendonça, do Supremo Tribunal Federal, autorizou a abertura desse inquérito para investigar o empresário, como você disse, Fábio Luiz Lula da Silva, que é o filho do presidente Lula, mais conhecido como Lulinha. O pedido foi feito pela Polícia Federal, que quer apurar suspeitas de corrupção e tráfico de influência em tentativas de obter autorização para comercialização de cannabis medicinal junto ao Ministério da Saúde. Segundo os investigadores, há indícios de que o suposto tráfico de influência também tenha envolvido o gabinete da própria Presidência da República. A investigação cita a atuação de Lulinha no setor em parceria com a empresária Roberta Luxinger e o lobista Antônio Carlos Camilo Antunes, conhecido como Careca do INSS. A suspeita é de que esse grupo buscava viabilizar contratos para medicamentos à base de cannabis, embora, segundo as investigações, o negócio não tenha sido concretizado. A defesa de Lulinha negou qualquer irregularidade, afirmou ainda que não teve acesso ao inquérito e disse que essa nova investigação tem motivação política. Também sustentou que o filho do presidente nunca teve relação com fraudes investigadas no INSS, que envolvem aí o Careca do INSS, né? O presidente Lula deu uma entrevista ontem ao podcast Inteligência LTDA e disse que o filho não terá qualquer privilégio. A gente tem um trecho, vamos ouvir.
24: Deixa eu falar com você. Se o meu filho for acusado de qualquer coisa, ele será tratado como filho de qualquer pessoa, como eu.
25: É o certo.
24: Tá, será tratado. Não haverá nenhum privilégio. Eu jamais pedirei para um delegado ou para um juiz não fazer as coisas corretas. Se ele tiver certo, ele vai se ferrar, ele vai ter ajuda minha. Se ele fizer coisa errada, ele sabe que eu passei.
1: Outra questão.
24: Ele viveu dentro da minha casa o que eu passei. Ele sabe o que é um pai vendo com 5 filhos, vendo a televisão, chamar a família de ladrão o tempo inteiro. Ele sabe que a minha mulher morreu por causa da desgraça da Lava Jato. Ele sabe. Então ele não tem o direito de errar. Ele sabe disso. Ele jura pra mim todo dia. Jura pra mim. Eu acredito nele.
1: Ele tá onde? Tá na Espanha agora?
24: Tá morando lá. Ele jura todo dia. Se for julgado, ele virá pra cá. Não, tem, não vai ficar escondido, não. Não vai ficar. Não vou utilizar meu cargo pra proteger.
1: Tá certo.
24: Ele vai vir pra cá. Ele vai ter que provar que ele é inocente como eu provei. Vai ter que provar. E se for culpado, vai pagar o que todo mundo tem que pagar quando erra.
23: Pois é, essa declaração foi feita nessa entrevista que aconteceu ontem à noite, depois já desse inquérito. E a investigação segue agora sob a relatoria do ministro André Mendonça do Supremo Tribunal Federal. Stephanie.
3: Pois é, inquérito, então, autorizado, aberto, que se apure. E é importante que a gente destrinche algumas coisas aqui para o nosso ouvinte, né? Quando o presidente Lula fala que ele não vai ser tratado, que o filho dele não vai ser tratado com privilégios, ele já tem por ser filho de um presidente que está em terceiro mandato. Então, ele, quando vai fazer negócios internacionais, não negocia como um empresário comum que sai do Brasil. Ele carrega o peso e a bagagem, inclusive política, do pai. Quando o Lula fala que ele não vai ter privilégios na investigação, é o mínimo, né, que se espera, que ele seja investigado como qualquer outro brasileiro seria se tivesse sob suspeita de negócios como esses aí que estão em apuração. É isso, Stephanie Ferreira falando ao vivo direto aqui de Brasília. E agora, Mauro, 7:18, vamos sextar, vamos?
0: Vamos sextar. Vamos sextar porque a Fabi Pereira tá chegando com a gente.
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0: Fabiane Pereira fala hoje do aniversário da rainha do axé, Daniela Mercury, que fez aniversário na última terça-feira, dia 28. Vamos ouvir a Fabi.
5: Bom dia, Mauro. Bom dia, ouvintes da Nova Brasil. Mais uma sexta-feira e eu tô aqui pra sextar junto com você e pra gente sextar com música. Eu tô rouca, mas eu não poderia deixar de vir aqui celebrar a aniversariante da semana. Na última terça-feira, dia 28, a gente comemorou o aniversário de uma artista que mudou para sempre a história da música brasileira. Eu estou falando da nossa rainha da Axé Music, Daniela Mercury. Quando a Daniela surgiu no início dos anos 90, ela não apenas conquistou o Brasil com a sua voz potente e a sua energia inesgotável, não. Ela liderou também uma verdadeira revolução cultural. O sucesso da música O Canto da Cidade, lançada em 1992, fez da música produzida na Bahia um fenômeno nacional e transformou Salvador em um dos principais polos criativos do país. Foi a primeira vez na história que uma artista vinda do Carnaval Baiano ocupou o centro da indústria fonográfica brasileira, sem abrir mão da própria identidade. De mais de 4 décadas de carreira, ela construiu um repertório que dialoga com a MPB, com o samba reggae, com os blocos afro, com a música eletrônica, com o pop, com a música de concerto e com as diversas sonoridades ao redor do mundo. Sempre muito curiosa, inquieta, Daniela fez da experimentação a sua marca registrada. O seu trabalho também ajudou a apresentar ao Brasil e ao exterior a riqueza da cultura afro-baiana. Ao dividir o palco com artistas como Bloco Olodum, Willy Aiyê, Carlinhos Brown, Margarete Menezes, ela ampliou o alcance de uma produção musical profundamente ligada à identidade negra e à história do nosso Brasil. E no...

Ela também jamais se furtou do debate público. Sempre defendeu a democracia, os direitos humanos, a cultura brasileira e a comunidade LGBTQIAPN+, tornando-se uma das vozes mais atuantes da música nacional.

0: Como diz o Marcelo D2, muitas vezes o Brasil esquece os verdadeiros arquitetos da música brasileira. Então, celebrar Daniela Mercury é reconhecer uma artista que fez o Brasil dançar, mas, sobretudo, fez o Brasil olhar para a Bahia como um dos grandes centros criativos da nossa cultura. E a gente sabe que a cultura é o nosso maior soft power. Viva Daniela Mercury, viva Bahia, viva Salvador e, ó, ótimo final de semana pra você. Sexta-feira que vem, eu tô de volta. Tchau, tchau.
1: Quem é que ouve Daniela Mercury? Não sai assim, né? Não sai assim. Me representa muito quando diz, sou o Ariano Torto, vivo de amor profundo. Muito bem, viva Daniela Mercury. Quem também tá chegando aqui agora, minha gente, cheio de axé, é Diego Amorim pro nosso resumo musical da semana.
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1: Vem trazendo o seu borogodó, Diego Amorim. Muito bom dia.
4: A cor dessa cidade sou eu. Bom dia, Stephanie. Bom dia, Mauro.
5: Ó, bom dia.
4: Cantar depois de Daniela Mercury não dá, não. Pode encerrar o jornal. Não vou cantar depois da Daniela, não.
5: É covardia, é covardia.
1: Subiram sarrafo pra você.
4: Covardia, covardia. Ó, vamos lá. Ontem à noite, Brasília pegou fogo, né? Além da notícia da investigação aí do André Mendonça autorizando a Polícia Federal a investigar o Lulinha, filho do presidente Lula, teve um vai não vai da chapa Flávio Tereza. Tereza Cristina, pela primeira vez, sinalizando que topa serviço de Flávio Bolsonaro, mas a Tereza Cristina é do PP, não é do PL, partido do Flávio. Então, para ela ser vice do Flávio, o PP tem que coligar com o Flávio, tem que fazer uma aliança formal com o Flávio Bolsonaro. Todo mundo no entorno do Flávio Bolsonaro quer a Tereza como vice. Ela era, desde o início, o nome mais forte para essa função. Tem até uma música que canta, que toca muito aqui na Nova Brasil, do Danny Black. O pessoal tava cantando mais ou menos essa música, que é assim, ó: o seu sorriso muda tudo, tudo, e quando você chega, muda o mundo. Eles estavam querendo que a Tereza chegasse e mudasse o mundo do Flávio. Só que, veja só, tá esbarrando no PP. Dirigentes do PP, do Partido Progressistas, querem a neutralidade, não querem que o partido opte pelo Flávio Bolsonaro. Eles querem ficar livres, querem ficar soltos, assim como o MDB, assim como o Republicanos talvez fique, ainda há uma dúvida sobre o Partido Republicanos. A Tereza disse que topa, mas vai depender do Ciro. É como se a Tereza ligasse pro Flávio Bolsonaro e cantasse assim, ó. Essa música é boa, das antigas. Vou não, posso não, quero não, o Ciro não deixa não. Não vou não, quero não. Vou não, posso não, quero... o Ciro não deixa não. O Ciro não vai deixar, não, pelo jeito. Vamos ver, tudo pode mudar. Outra dúvida também, tá cheio de dúvida, né? Reta final de convenção partidária é assim, a gente tem mais dúvidas e incertezas do que certezas. O Cleitinho, senador pelo Republicanos de Minas Gerais, demorou a decidir se ia ser candidato ao governo ou não. E aí o Republicano se antecipou, falou: ah, quer saber? Já que você não decide, a gente decide por você. Você não vai ser candidato ao governo. Aí depois que o partido disse isso, ele ficou chateado, ficou fulo da vida, convocou uma coletiva gigantesca, maior do que o Fidel Castro falando em Cuba na época, e disse que não, que vai ser candidato sim. No final da coletiva, eu pensei que ele fosse cantar: você abusou, tirou o partido de mim, abusou. Tirou o partido de mim, abusou. Pensei que ele fosse cantar pro Marcos Pereira.
5: Tirou o partido, né?
4: Tirou o meu partido de mim. Ó, pra caminhar pro fim, o Lula tá dizendo que, por meio de interlocutores, ele não falou isso por ele mesmo, mas que não vai para debate em primeiro turno na TV, né? A gente até comentou sobre isso ontem aqui. Aí o Flávio Bolsonaro disse que se o Lula não for, ele também não vai, também por meio de interlocutores. Eu tô achando que os dois estão cantando um pro outro assim, ó. Por onde for, quero ser seu pá. Lá, lá, ia, lá, ia, lá, lá, ia, seu pá.
5: Me
4: pra finalizar,
5: amor, né?
4: Mauro, eu devolvo pra você e pra Stephanie. o microfone pegou o Lula chamando o Alexandre de Moraes para um café, aí isso virou um rebuliço, e claro que dentro do contexto envolvendo Alexandre de Moraes, Lula, eleições, a oposição foi para cima, mas não tem um pedacinho do áudio que não foi pego, mas eu tenho aqui em primeira mão, que é o Lula falando pro Alexandre de Moraes: amanhã de manhã vou servir um café pra nós dois. E o Moraes respondendo: ah, se eu acordasse todo dia com o seu bom dia, de tanto café na cama, faltariam xícaras.
1: Ai, ai, ai.
4: 7h27 dessa sexta-feira, bom fim de semana, coragem, até segunda, Mauro e Stephanie.
5: Obrigado, Diego. Bom, obrigado. Diego. Bom fim de semana. Bom fim de semana, Stephanie.
1: Para todos nós, Mauro. Até segunda.
5: Até segunda. Você fica agora com as notícias da sua região. O Jornal Nova Brasil, em edição nacional, volta na segunda-feira. Obrigado pela companhia, pessoal. Bom fim de semana para você e até lá.
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10: Muito bom dia para você. São 7 horas e 28 minutos e 32 segundos. E a gente amanhece aqui na Nova Paradiso em mais uma sexta-feira. Ela demora, mas ela chega. Dia 31 de julho, olha, sexta-feira terminando a semana e terminando o mês também. Dia 31 de julho de 2026. Eu sou Zé Costa, nas férias ainda de Sérgio Gianotti. Eu tô com você aqui no Redação Paradiso. Vamos juntos até às 10 horas com muita notícia, muita informação, muita música boa do jeito que você gosta. E hoje é sexta-feira, é dia também de show de prêmios aqui no Redação Paradiso. Daqui a pouco a gente fala mais sobre isso, beleza? Vamos começar aqui trazendo informação de trânsito para você. Quem chega é ele, direto do Centro de Operações da Prefeitura do Rio, Sérgio Leão. Muito bom dia.
11: Pois é, bom dia para você e para os ouvintes ligados aqui na Nova Paradiso, no Redação Paradiso. Vamos juntos. Ela demora, mas ela chega sexta-feira. Simbora destacar a situação pelas vias expressas da cidade. A atualização ali pela linha vermelha, liberada ali na altura da região de Cordovil. Via liberada no sentido centro após acidente que envolveu ali duas motos na altura da saída para a rodovia Washington Luiz, ali no quilômetro 13. O trânsito, porém, ainda permanece intenso no trecho ali do Parque das Missões. 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
10: Valeu, Sérgio Leão. Daqui a pouco mais informações do trânsito para você. São 7 horas e 30 minutos. Vamos abrir então a parte musical aqui do nosso Redação Paradiso com o Skank. Lembrando que é proibido fumar. Bom dia para você, ótima sexta-feira. Desde já um excelente final de semana.

0: Michael Jackson, Black or White, primeiro com o Skank, é proibido fumar. Esse é só o comecinho aqui do Redação Paradiso.
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0: E nessa sexta-feira você vai ouvir aqui no programa: Conselho de Política Energética aprova a medida que pode reduzir o preço do gás natural em 50%. É difícil a gente ouvir isso, né? Reduzir o preço de alguma coisa. Mais de 100 mil pessoas ainda estão sem luz por causa da ventania de quarta-feira. Iniciativa ecumênica busca combater a disseminação de fake news nas eleições. Vasco e Fluminense iniciam amanhã a disputa das oitavas de final da Copa do Brasil. Palmeiras tem quase 60% de chances de conquistar o Campeonato Brasileiro. Carlos Oliveira, bom dia.
2: Bom dia para você, Zé Costa, para todo mundo aqui na Nova Paradiso. O Redação está no ar nessa sexta-feira, trazendo também a informação que quase 3 mil pessoas podem ter morrido na Inglaterra entre maio e junho por causa do calor.
0: Meu Deus.
2: E nos esportes também, o luto para quem gosta de futebol. Morreu o ex-zagueiro italiano Franco Baresi, cracaço de bola.
0: É, esse é. Muito bem, daqui a pouco mais informação para você, são 7h38 e a gente segue. Agora com Pretenders na Nova Paradiso.

0: Essa é Yuna Falcão com Lençóis na Nova Paradiso. E no Redação Paradiso, já 7h44 da manhã, tem muita gente ligada aqui com a gente, sintonizado no rádio em 89,5 ou curtindo pelo aplicativo, não é isso, Carlos Oliveira?
1: Exatamente, o caso da Adenilze Pellegrino ouvindo a gente pelo aplicativo lá no Ceará.
0: Olha!
1: Terra boa.
0: Que legal, de longe. Valeu, Adenilze.
1: Saudade do Ceará, inclusive, preciso voltar lá. O Pablo Adorno tá acompanhando a gente, assim como o Fernando Nunes, Helena Porto, Márcia, também seguindo aqui a Carla Tavares, Silvia Martins, Jane Albuquerque, Lucinete Pedrosa, Pedro Assis e tantos outros.
0: Maravilha, você manda mensagem aí na nossa, no nosso WhatsApp, participando aqui do programa, dando bom dia, mandando aí um alô e dando opinião também sobre as informações, as notícias que a gente divulga aqui no programa. Fique à vontade para participar aqui do Redação Paradiso. 7h45.
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0: Por aí, Sérgio Leão.
3: Na escuta, Zé, embora destacar a situação para o motorista que está nesse momento ali pela Avenida Brasil. Agora há pouco, incêndio ali na altura de Bom Sucesso, uma faixa da pista lateral permanece ocupada no sentido Zona Oeste em função de um ônibus enguiçado, ônibus esse que está pegando fogo também, Zé, na altura da estação do BRT Hospital de Bom Sucesso. Sete Rios segue atuando no local, Corpo de Bombeiros também. O trânsito está intenso ali no trecho, motorista que está indo em direção à Zona Oeste, encontrando aí dificuldades na altura ali da estação no BRT Hospital de Bom Sucesso por conta desse ônibus enguiçado e pegando fogo na manhã desta sexta-feira. 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
0: Ok, Sérgio Leão, até já.
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3: E agora às 7h48. A gente traz informação para você no Redação Paradiso. Mais de 120 mil pessoas ainda estão com problemas do fornecimento de energia aqui no estado por causa da ventania de quarta-feira. A informação é do jornal O Dia, citando dados das concessionárias que atuam no setor. Aqui na capital, os bairros mais afetados são Bangu, Recreio, Jacarepaguá, Santa Cruz e Campo Grande. Na região metropolitana, os maiores impactos estão em pontos dos municípios de Nova Iguaçu e Caxias. E segundo reportagem do jornal O Globo, além do fator surpresa, a falta de radares específicos pode ter atrasado o alerta sobre o vendaval de quarta-feira. O texto cita que em São Paulo foi tudo avisado, mas aqui o aviso só chegou quando muita coisa já estava sendo levada pelo vento. Foi algo fora do comum e todo mundo sentiu, claro, mas especialistas afirmam que é muito melhor se preparar para um evento extremo e ele não acontecer do que deixar de avisar e sofrer as consequências depois, Carlos Oliveira.
4: Exatamente, aquele melhor prevenido que remediar,
3: exatamente,
4: não é? E são os especialistas falando, o pessoal que estuda, né, e tal... Marinha, enfim, Forças Armadas, o pessoal que trabalha com a
3: física. Gente que sabe o que está dizendo.
4: Exatamente, né? Gente aqui não, para o pessoal não ficar pegando no nosso pé. E ainda por aqui, o Zé Costa, o desembargador Ricardo Couto, o governador interino, criou a Subsecretaria de Políticas LGBTQI+. É um novo movimento para marcar a gestão e, segundo o pessoal, a medida que foi publicada no Diário Oficial não vai gerar aumento de despesas, apenas uma reestruturação administrativa no estado. Essa subsecretaria vai coordenar, planejar e articular políticas públicas voltadas à população LGBTQI+. Além de ampliar aí o programa Rio Sem LGBTI Fobia.
3: Boa! Faltando 10 minutos para as 8. 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Por que não a gente curtir então Janet Jackson nessa manhã de sexta-feira? Sexta-feira já é final de semana. That's the way love goes. Bom dia pra você.

0: É clássico de novela aqui na Nova Paradiso, trilha sonora de Rock Santeiro, 1985. Dona com roupa nova.
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0: Fala, Sérgio Leão.
2: Tô por aqui, Zé. Rapidamente, simbora destacar a situação pro motorista que tá nesse momento ali pela linha vermelha. Segue encontrando dificuldades em direção ao centro da cidade. O motorista que tá pela Via Expressa encontra dificuldades na altura do Fundão. Em direção à Baixada, o motorista encontra boas condições na manhã desta sexta-feira. 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E eu volto já já, Zé.
0: Ok, já já Sérgio Leão volta direto lá do Centro de Operações da Prefeitura do Rio com mais informações do trânsito para você nessa sexta-feira, que você está sempre bem informado, bem informada. 7h59 agora.
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0: Falando de esporte, Vasco e Fluminense iniciam amanhã no Maracanã a disputa das oitavas de final da Copa do Brasil. Pelo lado tricolor, os zagueiros Freites e Thiago Silva estão fora. Já o lateral esquerdo Arana e o atacante Castillo podem voltar aos relacionados. Pelo lado do Vasco, meia Thiago Mendes é o principal desfalque. Assim, a bola rola nesse sábado, amanhã, 5h30 da tarde, com a volta no próximo meio de semana. E o Palmeiras tem 59,5% de chances de ser o campeão brasileiro desse ano. Meio cedo, eu acho, né, para fazer esse cálculo. Mas, enfim, o índice foi divulgado no site GE pela ferramenta Gato Mestre, trazendo o Flamengo com 31,5%. Na sequência, o Atlético Paranaense tem, nesse momento, 3,7% de chances de levar a taça, com Bragantino, Fluminense, Bahia e Atlético Mineiro com menos de 2%. Do outro lado da tabela, a Chapecoense é a equipe mais ameaçada de queda, seguida por Remo, Grêmio e Vasco. Carlos Oliveira.
4: Olha, Zé, com essa ainda nos esportes, uma notícia do Milan. O Milan anunciou a morte de Franco Baresi, grande ex-zagueiro aos 66 anos. Ele, inclusive, participou da cerimônia de abertura dos Jogos Olímpicos de Inverno de Milão. Cortina, ele conduziu a chama olímpica. Foi esse ano, esse jogo, essa competição dos Jogos Olímpicos de Inverno Milão Cortina. A gente lembra que, além de ser ídolo do Milan, o Franco Baresi disputou 81 partidas pela seleção da Itália, foi campeão da Copa de 82, não entrou em campo, mas estava no elenco, segurou o emblema, pegou na taça. Ele também participou das Copas de 90 e 94 e na Copa de 94 foi um dos que chutou para cima o pênalti na disputa contra o Brasil.
0: Graças a Deus.
4: E levando o nosso tetra, né? Era aquilo, né? Tri a Itália, tri Brasil, a gente conquistou
0: isso.
4: O tetra.
0: E depois disso, a Itália tá mal das pernas toda a vida.
4: Degringolou.
0: Não, o Brasil tudo bem, não está lá tão bem assim, mas pelo menos já fez o pentacampeonato depois disso. E a Itália aí, 3 Copas seguidas sem participar. Enfim, vamos em frente, 8 horas e 2 minutos.

0: Julian Lennon, Too Late for Goodbyes, 8:08.
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0: E ele já está de volta.
2: Você chamou, eu tô aqui, Zé Costa. Simbora destacar a situação para o motorista que está chegando aqui na região central da cidade. Pelo elevado gasômetro, o motorista encontra trânsito intenso ali desde a altura da Brasil, ali na altura do Caju. Quem está pela Presidente Vargas, na altura da Marquês de Sapucaí, encontra boas condições. Pela Praça da Bandeira não há dificuldades no trecho. E pela Avenida Repelé, observa dificuldades ali na altura do estádio do Maracanã. O motorista encontra uma ligeira lentidão, porém sem grandes dificuldades nesse momento. 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
0: Obrigado, Sérgio Leão.
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0: Karen do Couto, bom dia.
1: Zé Costa e super ouvinte da Nova Paradiso FM, muito bom dia. Os probióticos, quem são esses caras? Eles são micro-organismos ou bactérias vivas e benéficas que habitam o seu intestino e que formam, junto com as bactérias agressoras, a microbiota intestinal, que é o seu ambiente interno. São de 400 a 1000 espécies, totalizando 100 trilhões. Quando as bactérias favoráveis são alimentadas por alimentos prebióticos, ou seja, pré-vida, eles garantem a eficiência da atividade das enzimas digestivas, mantendo esse ambiente interno em equilíbrio. A regularidade das funções intestinais estão garantidas, e isso inclui a prevenção de prisão de ventre, das diarreias e dos outros distúrbios intestinais e possivelmente até prevenção do câncer de intestino, tá? Então, se você quer mais informações sobre esse e outros assuntos, arroba Karen do Couto.
0: Valeu, Karen. A gente segue aqui 8 horas e 12 minutos. Essa é a Nova Paradiso.
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0: Os Paralamas do Sucesso fui eu, 8 horas e 19 minutos.
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0: A Polícia Federal vai investigar se Fábio Luiz Lula da Silva, o Lulinha, cometeu crimes de corrupção e tráfico de influência. A abertura desse inquérito foi autorizada pelo ministro André Mendonça, do Supremo Tribunal Federal. A investigação busca esclarecer se Lulinha atuou para intermediar interesses junto ao Ministério da Saúde. O caso fala em negociações relacionadas a um processo de autorização para comercialização de cannabis medicinal. E no noticiário internacional, o grupo extremista Hamas confirmou que vai aceitar o acordo já costurado para o próprio desarmamento. Tudo foi posto na mesa pelo presidente americano, Donald Trump, prevendo ainda a saída dos extremistas da região da Faixa de Gaza. De acordo com analistas, esse compromisso pode ser o primeiro passo para o fim dos mais recentes conflitos ocorridos pela área do Oriente Médio. Carlos Oliveira.
2: Zé Costa, ainda no noticiário internacional, o governo da França anunciou um reforço nas fronteiras do país diante da nova crise migratória que envolve a África e a Europa. As imagens de muita gente tentando chegar à Espanha a nado, atravessando o Estreito de Gibraltar, saindo do Marrocos, viralizaram nas redes sociais e também nos jornais, principais jornais e periódicos do mundo. A Itália planeja adotar medidas extraordinárias e o premier da Espanha, para onde o pessoal de Marrocos tem ido buscar melhores condições de vida, o premier espanhol afirmou que a chegada dos imigrantes pelo mar é inédita, não é, e viola a soberania territorial da Espanha.
0: É uma situação complicadíssima essa de né, o pessoal querendo sair de onde está, que está muito ruim, que está em conflito, enfim, e tentar buscar aí uma vida melhor em outro país, só que esses países também às vezes não conseguem como é que se diz? Dar conta, né, de tanta gente que chega. É complicada a situação.
2: Já tem, né, os habitantes naturais no território, toda aquela construção e muita gente, claro, a gente sabe, a maioria está procurando boas condições de vida, sim, mas também tem gente que está intermediando essa travessia para levar dinheiro.
0: Sempre tem. Vamos em frente, 8 horas e 22 minutos. James Ingram e Patty Austin na Nova Paradiso.

0: Foi muito bom, né? 14 bis com o Planeta Sonho, coisas que você ouve aqui na Nova Paradiso. É um sucesso atrás do outro. Agora 8:30.
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0: Você de novo, Sérgio Leão.
2: Tô por aqui, Zé Costa. Seguimos. Simbora destacar a situação para o motorista que está pela linha amarela. Agora há pouco teve acidente ali na região da Abolição. Duas faixas da Via Expressa chegaram a ficar interditadas, ocupadas, na verdade, no sentido Fundão, em função de um acidente envolvendo carro e moto na altura da saída 4. Equipes da Lanza, concessionária que administra a Via Expressa, trânsito ali apresenta lentidão desde a altura da região do Engenho de Dentro na manhã desta sexta-feira. 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
0: Até já, Sérgio Leão.
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0: Agora são 8:33. Tem muita gente ligada aqui no programa, no Redação Paradiso, Carlos Oliveira.
11: Ainda bem que tem, Zé Costa. Amém. Sextou, continuem conosco. O Roberto Botafoguense fez um comentário, inclusive, aqui. Um erro meu a respeito da informação da Itália. A Itália foi campeã em 2006 da Copa e eu falei que não. Passou batido, né? Você comentou também. E eu deixei passar batido. Então, agradecendo ao Roberto.
0: Valeu.
11: Botafoguense, com essa informação. Obrigado, Roberto. A Orlando Costa, o Ricardo Santana, Maria Paiva, Daisy Mary, o Cleberson Melo, Lúcia Lira, o Vitor Júnior, rapaz, falou que tá levando o filho dele, o Lauro, para aproveitar as férias no Parque Deodoro, ligado aqui em 89.5. Exatamente, legal, ouvindo música boa, informação, bacana. E curtindo com o filhão, a Suzana Almeida, a Ana mandando um abraço pro Nicolas, tá fazendo 7 anos, idade bonita, parabéns aí.
0: Parabéns, Nicolas!
11: E fechando essa rodada, Zé Costa, o Luiz Costa, afirmando Orlando, que comprou ingressos para a festa do dia 8. Que festa é essa?
6: Opa,
11: no dia 8?
6: Opa! Festa retrô, que eu vou fazer aqui no aqui em cima, no shopping mesmo, no Bossa Nova Mall, aqui onde fica a Nova Paradiso, no Orla 21 Rooftop. Vai ser bonito, hein? Um lugar maravilhoso ali, de frente assim para a Baía de Guanabara. Começa às 5 da tarde para a gente curtir o pôr do sol, depois muita música boa! Anos 80, anos 90, anos 2000. Como é que é o nome dele que você falou?
11: Luiz Costa.
6: Luiz, obrigado aí por ter reservado seu ingresso. Você que não reservou ainda, faz o seguinte: vai lá no Instagram, no arroba FestaRetroRJ. Tem todas as informações, tem inclusive o link dos ingressos. Ou então vai no meu Instagram, arroba Zé Costa Rio. Lá também tem tudo informando. Valeu? Conto com vocês lá dia 8. Vamos em frente, 8h35. E por falar em música boa, tem Barão Vermelho chegando, aliás.
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0: Essa é da antiga em Creedence Clearwater Revival com Have You Ever Seen the Rain? Antes foi Barão Vermelho, Poeta Está Vivo. Essa é a Nova Paradiso, esse é o Redação Paradiso, de segunda a sexta-feira, de 7h30 da manhã até às 10 horas. Lembrando, hoje é sexta-feira e sexta-feira aqui no Redação Paradiso tem um show de prêmios. 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Daqui a pouco a gente vai ligar para um ouvinte quando atender o seu telefone. O telefone tocou aí, você não diz alô, diz bom dia, nada disso. Tem que atender dizendo Nova Paradiso, um sucesso atrás do outro. Se a gente ligar para você e você atender direitinho assim, vai levar hoje uma panela elétrica de fondue da Mondial. É coisa fina.
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0: Uma boa novidade para quem quer tirar a habilitação. A partir desse fim de semana, o Detran passa a ter as provas práticas de direção também aos domingos. A informação é do colunista Anselmo Góes e os exames vão rolar em trechos da Cidade das Crianças, em Santa Cruz e Sepetiba. Serão dois turnos, às 8 da manhã e ao meio-dia, criando aí 200 vagas extras por domingo. O teste de direção, a gente lembra, é agendado sempre pelas autoescolas no sistema oficial do Detran. E chega aos postos a partir de amanhã o primeiro lote da gasolina com 32% de etanol. Antes eram 30% e o governo decidiu que essa alteração será temporária e a validade inicial é de 180 dias. Foram considerados os fatores da volatilidade dos preços globais e a guerra do Irã com Israel, que modifica a oferta de petróleo geral. Quer dizer, é temporária. Por enquanto, só 6 meses. Nesses 6 meses, seu carro já estragou um bocado com essa gasolina, que é um terço de álcool. Mas, enfim, vamos em frente, né, Carlos Oliveira?
2: Exatamente, Zé Costa, 180 dias e daqui a pouco o pessoal fala assim, ah, vamos botar mais 180.
0: Claro, né, óbvio.
2: Aí já fica um ano da
0: aí você já gastou muito dinheiro com o mecânico enquanto isso.
2: É, vai ter alguém sorrindo então, pelo menos.
0: Vai.
2: Olha, a Receita Federal está pagando hoje o terceiro lote de restituição do imposto de renda. Mais de 2,5 milhões de contribuintes vão receber um montante dividido, né? Proporcionalmente 4,5 bilhões de reais vai cair direto na conta, não tem intermediário, não tem ninguém ligando para você.
0: Que beleza.
2: Dizendo, deposita 500 aqui que você vai receber da Receita, nada disso. Esse lote, inclusive, encerra a fila de restituições regulares desse ano. Ou seja, segundo a Receita, quem ainda não recebeu ficou retido na malha fina ou apresentou inconsistência na hora de enviar a declaração. Mais de 160 mil pessoas erraram a chave Pix, então não receberam ainda a restituição pela Receita.
0: Como é que você erra a sua própria chave Pix para receber um dinheiro de restituição depois de renda?
2: Não, ainda bem que botou.
0: Pelo amor de Deus.
2: Incompleto, de repente cai na conta do outro, já era, né?
0: Pelo amor de Deus, é nessa hora que você tem que prestar mais atenção em todos os detalhes ali. Agora, eu ia falar uma coisa que no início da nota acabei esquecendo o que eu ia comentar. Enfim, restituição de imposto de renda é sempre bom, né? Vamos torcer para que você esteja aí nesse lote que vai chegar agora dia, amanhã?
2: Já entra hoje.
0: Já entra hoje? Oh, beleza, hein? Que maravilha. Ah, sim, lembrei que você falou no início. Não tem ninguém avisando. Olha, manda aqui os seus dados para você receber a sua... Isso não existe, gente. Pelo amor de Deus. O dinheiro entra direto na sua conta, claro, se você digitou direito o seu Pix. Entra direto na sua conta, não tem esse negócio de alguém pedir dados, pedir informação. É golpe, pelo amor de Deus, não caia nessa! 8h46, Tim Maia. Na Nova Paradiso,

0: Nova Paradiso é assim, é um sucesso atrás do outro. Isso aí foi o Jorge Vercillo com Mona Lisa. Agora 8h57 nessa manhã de sexta-feira, 31 de julho. Você que hoje completa mais um ano de vida, parabéns, saúde, felicidade, tudo de bom pra você. Abraço de toda a turma da Nova Paradiso, tudo de bom. Quem mais tá ligado aí, mandando mensagem pra gente, hein, Carlos Oliveira?
1: Mandando mensagem pra gente aqui no 99895-1895, participando do Redação, André Almeida, Paulo César, Magno Martins, Ana Maria, Luciana Cruz, Guido Jorge, Maria José, Ademir Arruda, Valéria Alves, Cláudio Fernandes, Iranilda Rangel e também o Kirlino Fernando, mandando informação aqui também pra gente, e a gente vai passar pro Sérgio Leão do trânsito também.
0: Boa, boa, boa, boa. Então tá, vamos seguindo aqui nessa sexta-feira, desde já também um ótimo final de semana pra você, a gente traz já mais informação pra você. Vamos seguindo, 8h58, bom dia.
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0: Bom dia, Theo.
6: Bom dia, Zé Costa. Muito bom dia a todos. E o nosso papo hoje é sobre a Copa Sul-Americana, que já tem definidos todos os confrontos das oitavas de final. Após o encerramento dos playoffs, a Conmebol confirmou o chaveamento da competição. O Grêmio foi o único brasileiro eliminado nesta fase, enquanto Atlético Mineiro, São Paulo e Botafogo avançaram diretamente da fase de grupos. Já Vasco, Santos e Red Bull Bragantino garantiram suas vagas nos playoffs e seguem vivos na disputa. As oitavas terão um confronto brasileiro entre Red Bull Bragantino e Atlético Mineiro. Além disso, o Vasco da Gama encara o Olímpia do Paraguai, o São Paulo enfrenta o Bolívar da Bolívia, o Santos mede forças com o Macará do Equador e o Botafogo terá pela frente o Cienciano do Peru. As partidas de ida estão previstas para os dias 11, 12 e 13 de agosto, com os jogos de volta entre os dias 18 e 20. Pelo chaveamento, caso avance, o Santos enfrentará o vencedor do duelo entre Bragantino e Atlético Mineiro nas quartas de final. Já o Botafogo, se eliminar o Cienciano, pega quem passar do confronto entre Tigre e Montevideo City Torque. E por enquanto, foi isso, Zé Costa. Mais tarde eu tô de volta com mais informações.
0: Valeu, Theo Oliveira. E temos informação também do trânsito chegando.
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0: O que mais, Sérgio Leão? O que você traz pra gente agora?
8: Na escuta, Zé, simbora destacar a situação pela Avenida Brasil. O motorista encontra dificuldades ainda pela via. No assento do centro tem lentidão ali nos trechos em Guadalupe, Coelho Neto, Parada de Lucas e retenções também entre Olaria e Caju. No assento do Zona Oeste, o motorista encontra dificuldades ali, tem retenção em Manguinhos, Acari e também na região de Guadalupe. 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E eu volto já com mais do trânsito aqui, Zé.
0: Valeu, Sérgio Leão.
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0: Phil Collins.

0: anos 80 aí voltando para você na Nova Paradiso com Toto Africa. Redação Paradiso, 9 horas e 15 minutos.
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0: O Conselho Nacional de Política Energética deu ok a uma resolução liberando a venda direta do gás natural produzido pela União ao mercado geral. Segundo o Ministério de Minas e Energia, a medida pode reduzir em até 50% o valor do produto para termoelétricas e para indústrias. Ou seja, pela lógica, se o custo é menor na indústria, alguns produtos deveriam sair da indústria mais baratos, né? Aqui para a gente na hora de comprar. Normalmente não é o que acontece, mas vamos ver o que rola. E essa é interessante. Estudos recentes na área da psicologia indicam que as pessoas nascidas nas décadas de 60 e 70 são mais resilientes. Segundo os especialistas, essas pessoas criaram força psicológica ao enfrentar desafios reais e conflitos da rotina, conquistando autonomia, sabendo se divertir, ajudar nos afazeres da casa e aprendendo a resolver os problemas desde cedo. Nesse sentido, a diferença para agora é que, pelas pesquisas, os pais buscam hoje em dia logo intervir para poupar as crianças e jovens de qualquer sensação de desconforto ou de fracasso. Eu concordo com isso e lembro que, como dizem, né? Na minha época, porque naquela época não tinha celular, por exemplo. Aí você marcava com a pessoa assim, vamos encontrar tal dia, tal horário, tal lugar. Beleza, você saía de casa contando com a sorte. Se a pessoa não aparecesse, você ficava lá sem saber o que estava acontecendo. Não tinha esse negócio de mandar mensagem. Tá chegando? Tô chegando. Você sozinho, adolescente, na rua, passava com algum aperto, não tinha como falar com os pais, né? Alguém te socorrer. Você tinha que se virar. E com isso você ia aprendendo a viver sozinho, aprendendo a se virar. Resiliência, exatamente. 9h17, Carlos Oliveira.
2: Fora que a distração era outra, né, Zé Costa? Não tinha tela, celular,
0: sim,
2: smartphone, internet.
0: Brincadeira na rua. Era sair pra dançar, pra encontrar os amigos. Era uma maravilha.
2: Outros tempos e outros muitas tempos. Pessoas dizem os bons tempos, né?
0: Isso.
2: Olha, o pessoal de São Gonçalo, Zé Costa, não estranhe não, tá? A Guarda Municipal já está andando armada. O patrulhamento de guardas municipais armados já foi iniciado na região de São Gonçalo. São 64 profissionais que foram treinados, estão aptos a usar o armamento, como pistolas calibre 40, coletes balísticos, além de câmeras corporais para filmar tudo, né? De acordo com a Prefeitura de São Gonçalo, eles vão atuar no patrulhamento ostensivo diferentes regiões do município, foco em principais vias da cidade e locais de grande movimentação, claro, para coibir práticas criminosas, dando mais segurança à população.
0: Maravilha, vamos em frente. Redação Paradiso 9h18, agora tem Julio Iglesias na nossa programação, que maravilha!

0: Essa é lá dos anos 70. Barry White, You're the First, the Last, My Everything. Você ouve aqui na Nova Paraíso.
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0: Eu dizia que aqui também você fica bem informado e bem informada sobre o trânsito. Com ele, Sérgio Leão, de volta.
2: Simbora, Zé, simbora com a saideira do Redação Paradiso desta sexta-feira, destacando novamente a situação ali pela Avenida Brasil. O motorista encontra dificuldades ali na altura de Bom Sucesso, por conta daquele ônibus que pegou fogo mais cedo. Tá ali na pista do Canto, uma faixa, inclusive, da pista lateral segue ocupada na altura do Hospital de Bom Sucesso, por conta desse ônibus que ainda está ali pela Via Expressa, no sentido centro. Sete Rio já no local, motorista encontra dificuldades, retenções a partir da altura da região da Penha. 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Abra já a sua e eu volto já já com mais do trânsito aqui na rádio que toca um sucesso atrás do outro. Zé.
0: É a Nova Paraíso, Sérgio Leão. Até já.
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0: Gradilone, bom dia.
10: Bom dia, Zé Costa. Bom dia, ouvintes da Nova Paraíso. Zé Costa, julho está acabando e foi um mês cheio de altos e baixos. A bolsa subiu ou caiu e o dólar oscilou muito devido a vários fatores. Um deles foi a oscilação dos preços do petróleo devido à situação incerta no Oriente Médio. E outro foi a incerteza dos investidores com os resultados das empresas de tecnologia americanas. Porém, o mês está acabando e há um leve otimismo no ar. Na ponta do lápis, até a quinta-feira, dia 30, o Ibovespa subiu quase 3% e o dólar está a cerca de R$5,069. Está abrindo relativamente estável em relação ao fechamento da véspera. A próxima notícia que os investidores vão olhar, Zé Costa, é a reunião do Banco Central aqui do Brasil, marcada para semana que vem, que pode reduzir um pouco os juros e, eventualmente, indicar alguma notícia positiva mais para frente. É isso aí, meu caro. Um bom dia e um bom fim de semana para você e para os ouvintes da Nova Paraíso. Até agosto.
0: É isso, bom fim de semana até agosto.
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0: Lembra dessa aqui?

0: Ritalin não pode faltar, né? Na Nova Paradiso você ouviu Banho de Espuma.
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0: Foi lançada em Brasília a campanha nacional Boto Fé no Voto. A iniciativa, criada por organizações cristãs e ecumênicas, busca combater a desinformação de olho nas eleições de outubro. O lema da campanha é Eu Escolho a Verdade. E o plano é reunir o maior número possível de lideranças religiosas e fiéis no incentivo ao acesso a informações em fontes confiáveis. Materiais serão distribuídos nas ruas e pelas redes sociais. Isso é muito importante numa época de pré-eleição, que vai começar a aparecer um bocado de informação falsa por aí, agora com inteligência artificial. Então isso facilita muito esse tipo de desinformação. Então tome cuidado, não acredite em qualquer coisa, procure sempre checar em outras fontes, porque às vezes, Carlos Oliveira, a pessoa fala assim, ah, mas isso aqui é de um site confiável, é do jornal tal, é da TV tal, só que você não sabe se aquilo ali é realmente o site verdadeiro.
2: E se tá manipulado, né?
0: Exatamente. Então, você viu uma notícia, por exemplo, aqui no site do Globo, beleza, ah, vou acreditar porque é o Globo. Não. Olha em outro jornal, em outro site, em outro canal e procura confirmar se aquilo ali realmente é verdade.
2: E se é o original do Globo, né?
0: Ou pois
2: do
0: é.
2: Dia, do Extra, né? Enfim.
0: Exatamente, pode ser um site falso imitando o do jornal.
2: E exatamente, e também é importante, Zé, como você falou, porque na hora do culto, da missa, enfim, de todas as tradições religiosas, o povo está reunido. Então a mensagem é passada para o rebanho todo e o pessoal leva para casa. Então é muito importante
0: isso
2: essa iniciativa.
0: Aí. É isso aí, muito bem. Seguindo aqui...
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0: Olha, o Teatro Riachuelo Rio recebe nesse domingo, 7 da noite, o espetáculo A Menina Escorrendo dos Olhos da Mãe. Peça protagonizada pelas atrizes Guida Viana e Silvia Buarque, trazendo uma reflexão aí sobre encontros e confrontos de 3 gerações de mulheres da mesma família, sobre temas atuais de toda a nossa sociedade. O nome é forte, né? A Menina Escorrendo dos Olhos da Mãe. A classificação é 14 anos, ingressos e outros detalhes no site teatroriachuelo.com.br. Lembrando, o Teatro Riachuelo Rio fica na Cinelândia ali, pertinho, fácil de chegar, fácil de sair. Não é isso, Carlos Oliveira?
2: Exatamente, Rua do Passeio, número 38. Você falou, fácil de chegar, fácil de sair, tem ônibus, tem metrô, tem tudo na porta ali, não dá pra perder.
0: Rapaz,
2: até te atropelei, desculpe. Atualizando aqui rapidamente a previsão do tempo, né?
0: Opa.
2: O pessoal fica ansioso pro sexta-feira. Fim de semana. Sexta-feira, céu nublado, a parcialmente nublado, sem chuva, tarde e noite, ventos moderados, temperaturas estáveis, máxima 29 graus. Fala do fim de semana também?
0: Sim, claro.
2: Então vamos lá, sábado com céu parcialmente nublado, a claro, sem chuva, temperaturas entre 14 e 32 graus. No domingo, céu claro, a parcialmente nublado, sem chuvas, termômetros marcando de 16 a 34 graus.
0: Nada de surpresas, ventanias repentinas, por favor, hein? Muito bem. Seguindo... 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Tranquilidade para pais. 9h43. Bom dia para você. Ahá!

0: Isso fez um sucesso, meu Deus do céu. RPM com Olhar 43, você ouve aqui na Nova Paradiso, onde toca um sucesso atrás do outro. E agora, promoção! Hoje é sexta-feira, é dia do show de prêmios aqui no Redação Paradiso. E é o seguinte, você que se inscreveu durante a semana, Carlos Oliveira já tá ligando aqui pro telefone de um ouvinte. Se atender dizendo Nova Paradiso, um sucesso atrás do outro, vai se dar bem. Vai levar uma panela elétrica de fondue, presente da Mondial. Não pode dizer alô, bom dia, oi, quem tá falando, quem é. Pode falar nada disso, tá bom? Tem que ser direitinho, atende direitinho pra se dar bem. Vamos ver aqui, ó. Primeiro toque alto e bom som. 5 toques. Segundo já foi. Atenção. Esse é o terceiro toque, não diga alô. Só mais um e... Perdeu. Vamos tentar mais um número. Mais um ouvinte que se inscreveu durante a semana aqui no show de prêmios. E agora é o seguinte, hein? Se não atender nessa aqui, vai acumular o prêmio. Aí na outra semana, além dessa panela elétrica de fondue, vai ter mais um presente da Mondial. Muito interessante isso, hein? É o show de prêmios toda sexta-feira aqui no Redação Paradiso. Você se inscreve durante a semana e na sexta-feira a gente pode estar ligando aí para você, para sua casa, para o seu, enfim, para o telefone que você colocar aqui. 5 toques para atender, o primeiro já foi. Cadê? Torcendo para você ganhar essa panela elétrica de fondue da Mondial. Terceiro toque, mais um, atenção. Quarto. Eu acho que vai acumular. Como eu tô bonzinho hoje, vou deixar mais um. Ah! Olha, se eu não espero mais um toque, hein? Quem é que tá falando?
1: Andréia Souza do Nascimento.
0: Andréia, você quase me mata do coração, Andréia. Você é de qual bairro?
1: Sou de Rocha Sobrinho.
0: Rocha Sobrinho, muito bem. Eu falei, ó, só vou deixar mais um toque porque eu estou de bom humor hoje. Estou bonzinho hoje. Por que você não atendeu antes? Você estava onde?
1: Eu estava na sala com meu pai.
0: Ah, é? Muito bem, mas...
1: Estava escutando? Passado o áudio.
0: Aí correu pra atender o telefone.
1: Eu tô escutando o telefone tocar e fui correndo pra atender.
0: Ah, chegou na hora, hein? Se eu não espero mais um toque, você ia se dar mal, meu Deus do céu. Mas se deu muito bem, levou uma panela elétrica de fondue presentão da Nova Paradiso e da Mondial. Fica na linha aí que a gente vai falar com você, tá bom?
1: Tá bom, obrigada.
0: Manda um beijo aí pra quem você quiser, fica à vontade.
1: Eu quero mandar um beijo pro meu pai, que foi quem me ensinou a ouvir a Rádio Paradiso.
0: Opa!
1: E pra todo mundo que tá ouvindo.
0: Qual o nome do seu pai?
1: É José Alves.
0: Ô, seu Zé Alves, um abraço aí, obrigado, hein? Valeu. Fica na linha aí, tá bom?
1: Tá bom, querido.
0: Beijo pra você. Muito bom.

Bom, essa é a Nova Paradiso, esse é o show de prêmios. Aí semana que vem, começa tudo de novo. Na segunda-feira você vai se inscrevendo durante a semana e na sexta-feira a gente liga para um ouvinte. Muito bom. 7 minutos para as 10. Whitney Houston.

0: Isso, deixa ela cantar até o fim, que ela canta muito. Whitney Houston, Greatest Love of All. Encerrando nosso Redação Paradiso. 9:59. Muito bem. Eu, Zé Costa, vou ficando por aqui? Não, porque eu continuo com você até às 11 horas. Quem fica por aqui é o Redação Paradiso, que volta na segunda-feira, às 7:30 de la manhã. Eu, Zé Costa, continuo com você até às 11 horas, tá bom? Então tá bom. Carlos Oliveira.
1: Eu vou embora.
0: Quer continuar até às 11 também? Estamos aí.
1: Então tamo junto.
0: Tá? Vou pagar um pão de queijo pra você.
1: Que beleza.
0: Valeu.
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9: Os homens emagrecem mais rápido do que as mulheres. A ciência explica que sim, mas isso não é uma regra absoluta. Por questões fisiológicas, eles costumam ter mais massa muscular, o que acelera o metabolismo e aumenta o gasto calórico diário, mesmo em repouso. No entanto, com o passar dos anos, tanto homens quanto mulheres perdem músculos e o metabolismo desacelera. Para todos, o segredo do emagrecimento saudável é o mesmo: alimentação balanceada, exercícios regulares e o acompanhamento profissional para gerar um déficit calórico seguro.
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0: 10 e 5, essa é a Nova Paradiso. 89,5, a rádio que toca um sucesso atrás do outro. 24 horas por dia pra você. E hoje é sexta-feira, hein? 31 de julho de 2026.
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0: Air Supply.

0: Bonita música, hein? The Real Thing com Lisa Stansfield na Nova Paradiso. Você ouve aqui também, você fica bem informado, bem informada sobre o trânsito.
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0: Direto do Centro de Operações da Prefeitura do Rio. Ele tá de volta, Sérgio Leão.
2: Você chamou, eu apareço, Zé Costa. Sim, bora destacar a situação pro motorista que tá ali pela ponte Rio-Niterói. Não encontra dificuldades. Fluxo normal nesse panorama atualizado da ponte, tanto no sentido Rio quanto no sentido Niterói. 13 minutos é o tempo de travessia. Quem tá pela linha vermelha vai ter que ter paciência no sentido centro. Agora há pouco teve um acidente ali na altura do Galeão. Uma faixa chegou a ficar ocupada em função de uma queda de um motociclista na altura ali do aeroporto internacional. Nacional, Sete Rio permanece no local, corpo de bombeiros também, motorista encontra ainda uma ligeira lentidão por lá. 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E eu volto já com mais do trânsito aqui, Zé.
0: Valeu, Sérgio Leão, até já.
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That's What Love Can Do by Crazy. Dançou, não dançou? Essa é a Nova Paradiso, faltando 9 minutos para as 11. Brilho. Sexta-feira, noite do prazer, hein? Não vou falar mais nada.

0: thank you. Memories, Maroon 5, aqui na Nova Paradiso.
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0: Sérgio Leão, diga lá.
2: Tô por aqui, Zé. Embora deixe destacar a situação pro motorista que tá ali pela Ayrton Senna agora há pouco. Teve acidente ali pela via, uma faixa chegou a ficar ocupada no sentido Orla em função de um acidente envolvendo carro e moto ali na altura do espaço Hall. O motorista encontra dificuldades, Sete Rio, bombeiros ali no local. O trânsito tem lentidão ainda. O motorista pega reflexos ali no trecho, há reflexos na linha amarela, desde a altura da região da Freguesia na manhã desta sexta-feira. 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Vem pra Rede Manaus e eu volto já já com mais do trânsito aqui, Zé.
0: Valeu, você volta com Mário Márcio daqui a pouco.
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0: Novo relatório do Banco Central revela que as estatais fecharam o mês de junho com um déficit de R$1,5 bilhão de reais. O resultado inclui as empresas de todas as esferas, mas o resultado negativo foi puxado por estatais da gestão federal, em especial os Correios. Já no acumulado do primeiro semestre, o rombo só das empresas federais é de quase 8 bilhões, bilhões com B. E um detalhe, excluindo do cálculo os bancos públicos, assim como a Petrobras e também a Eletrobras. Quatro pessoas foram detidas até o momento em uma operação da Polícia Militar pela área do Complexo do Chapadão. Já houve tiroteio e a Avenida Pastor Martin Luther King Jr. chegou a ser fechada temporariamente por meio do uso de barricadas. A ação continua e o objetivo é combater os roubos de cargas e de veículos, além de vistoriar locais apontados como esconderijos de bandidos. Qualquer nova informação a gente traz para você aqui na Nova Paradiso. Mário Márcio, bom dia.
4: Muito bom dia.
0: Peraí, que se este microfone está fechado aí. Tudo bem?
4: Muito bom dia, Zé Costa. Bom dia, Carlos Oliveira.
0: Bom dia. Queria
4: aproveitar a oportunidade para dar ciência aos caríssimos ouvintes da viagem de férias de Sérgio Janotti.
0: Ah, é onde ele está nesse momento?
4: Sérgio Janotti estava no Marrocos semana passada. Ontem ele fez uma chamada de vídeo, da qual o seu Carlos Oliveira, de forma mal educada, não quis participar.
0: Ah, é? Isso é inveja, é inveja, é inveja.
4: Ele tá na Grécia agora.
0: Na Grécia.
4: Passou por Mykonos. Aquela
0: é
4: ilha
0: bonito.
4: Muito conhecida, porque o povo é meio liberal.
0: Sim, sim. Tudo a ver com Sérgio Janotti.
4: Isso. E agora está em Lesbos.
0: Lesbos.
4: Ele fez a chamada de Lesbos. Quem é Carlos Oliveira que está me olhando com essa cara?
5: Eu estava na igreja.
4: Ah, sim. Conheço a igreja que você estava. Ali na esquina de Dias da Cruz.
0: Depois dessa eu volto amanhã. Amanhã não, amanhã é sábado. Eu volto no domingo, 10 da manhã. Tchau, Mário Márcio.
4: Tchau.
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21: Opa, 11 horas e 7 minutos. Salve, pessoal. Muito bom dia. Eu sou o Mário Márcio. Vamos juntos até as 4. Nesta sexta de tempo meio barro, meio tijolo, tempo não sabe se vai ou se fica, enfim, tomara que ele fique direitinho, né? Para que a gente tenha um final de semana tranquilo. A trilha sonora, você sabe, é aqui com a gente, né? Um sucesso atrás do outro, nesta hora sem intervalos comerciais e com promoção. 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A gente começa assim, ó. Aí. Cantor canadense, canta direitinho ele, hein? Michael Bublé.

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Madonna. Who's That Girl? 9ª Paradiso, rádio oficial do Rock in Rio Brasil 2026, 11:21.

Paul McCartney, Michael Jackson, The Man. Antes teve Kid Abelha, amanhã é 23, trilha sonora da novela O Outro, de 1987. 11:37, Nova Paradiso, sem escalas, um sucesso atrás do outro, sem comerciais e ainda tem promoção. 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Seguimos com Titãs. 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

Jota Quest fácil. Antes teve Silks and the Banshees, Cities in the Dust. Nova Paradiso faltando 10 para o meio-dia. Caja Gugu. Tempão que eu não ouço essa. Vamos ouvir juntos.

0: Esse é o Dire Straits, Sultans of Swing. Antes teve Legião, Será.
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0: Resultado da promoção que rolou durante o Sem Escalas. Estava valendo par de ingressos para a segunda edição do Festival de Teatro do Rio. Domingo, dia 2, 7 da noite, no Teatro Riachuelo, tem A Menina Escorrendo pelos Olhos da Mãe. E quem faturou o par de ingressos, participou aí da promoção durante Sem Escalas e faturou, tem final de telefone 5424. Daiane, pode se agendar, pode se programar para domingo, 7 da noite. Daiane Teixeira, você ganhou os ingressos. Já já nossa equipe de promoções mantém contato com você para combinar a entrega dos mesmos. Bom divertimento, Daiane. Daiane Teixeira, tá? Pegou direitinho aí, né? Mas fica calma, já já o pessoal entra em contato com você. E você que tentou e não conseguiu, olha, prometo que daqui a pouquinho libero uma nova promoção e aí você tem uma nova chance de ganhar um presente nosso.
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0: Vamos lá para o Centro de Operações Rio. Sérgio Leão continua por lá e tem informações atualizadas do trânsito pra gente. Fala aí, Leão.
6: Oi, Mário Márcio. Boa tarde para você e para os ouvintes ligados aqui na Nova Paradiso. Vamos juntos. Simbora destacar a situação com o motorista que está ali pela Zona Sul, ali pela Borges de Medeiros. O motorista encontra uma ligeira lentidão mesmo. Acontece com o motorista que está ali pela Epitácio Pessoa, na altura da curva do Calombo. Observa também um cenário parecido para o motorista que está pela Mário Ribeiro, deixando a Zona Sul em direção ao centro da cidade. Pela Orla, o motorista encontra uma ligeira lentidão, que é o caso da Delfim Moreira e da Vieira Souto. 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E eu vou ficando por aqui. Logo mais tem Anderson Ramos e outras informações do trânsito aqui na rádio que toca um sucesso atrás do outro. E eu volto com você, Mário. Um excelente final de semana pra você e pra todo mundo ligado aqui na Nova Paradiso.
0: Valeu, Leão. Bom fim de semana, bom chinelinho e aproveite e descansa.
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0: Mais de 100 mil pessoas ainda têm problemas no fornecimento de energia aqui no estado, por causa da ventania de quarta-feira. A informação é do jornal O Dia, citando dados das concessionárias que atuam no setor. Apenas na capital, os bairros que foram mais atingidos são Bangu, Recreio, Jacarepaguá, Santa Cruz e Campo Grande. Já pela região metropolitana, os maiores impactos estão em pontos dos municípios de Nova Iguaçu e Duque de Caxias. Pessoal reclamando muito do perrengue que está passando. Pessoal do comércio com prejuízos imensos, pessoal das residências também com alimentos estragando nas geladeiras. E quem é que paga a conta, hein? Mudando de assunto, Vasco e Fluminense iniciam neste sábado no Maracanã a disputa das oitavas de final da Copa do Brasil. Pelo tricolor, os zagueiros Freites e Thiago Silva estão fora, com o lateral Arana e o atacante Castilho tendo boas chances de retorno. No lado vascaíno, o meia Thiago Mendes é o principal desfalque por cumprir suspensão. A bola vai rolar neste sábado a partir das 17h30. E salve-se quem puder, porque Vasco e Fluminense não atravessam boa fase. Zubeldía, meu filho. E o técnico do Vasco também já está sendo cobrado, coitado.
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20: Conquistar um cliente novo custa até 25 vezes mais do que manter um que você já tem. 25 vezes. E tem mais, aumentar em só 5% a quantidade de clientes que voltam pode subir o lucro em até 95%. Quase dobrar o resultado mexendo só na retenção. Lembra do Jerry Maguire, aquele agente esportivo que corria atrás do cliente o tempo todo? Vivia para ter mais nomes na carteira. terra, até a noite em que ele senta e escreve um manifesto dizendo o contrário: menos clientes, mais atenção a cada um. Ele é demitido na hora por causa disso. Todo mundo achou loucura. Menos cliente? Como assim? E o filme inteiro mostra a virada, cuidando de pouca gente com profundidade. Ele constrói relações que valem muito mais do que a lista gigante que tinha antes. Fora da tela é idêntico. O empresário vive obcecado por atrair, atrair e atrair. Gasta uma fortuna para encher o topo do funil e deixa vazar por baixo a base que já conquistou. É balde furado. Quem já te conhece, já confia, já comprou e é o ativo mais barato e mais lucrativo que você tem. E geralmente é o mais esquecido. Atrair enche o caixa uma vez, reter enche o caixa o ano inteiro. 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
0: Meio-dia e 12, boa tarde. Sextou com música boa, com um sucesso atrás do outro. Aqui com a gente, ó.
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Simply Red, Come to My Aid. Antes teve o Léo Jaime, Rock Estrela. 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Meio-dia e 25, Tonight.

0: Paralamas do sucesso Lulu Santos e Scarlett Moon assaltaram a gramática. Antes teve Mike and the Mechanics, da trilha sonora da segunda versão da novela Selva de Pedra, de 1986, Taking In. Peraí que já tem mais.
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17: Olá, querido ouvinte, você sabia que alguns chás podem auxiliar na eliminação da gordura no fígado? O chá verde é rico em antioxidantes que ajudam a proteger o fígado e promovem a queima de gordura. O chá de cúrcuma é conhecido por suas propriedades anti-inflamatórias, que podem reduzir a inflamação no fígado e melhorar a função hepática. Já o chá de hibisco é conhecido por suas propriedades diuréticas, que podem ajudar na eliminação de toxinas do corpo. Para melhores resultados, consulte um médico ou nutricionista antes de iniciar qualquer tratamento. Se quiser mais dicas de saúde, siga agora mesmo o meu canal do YouTube, Doutor João. Te vejo lá e até a próxima!
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0: caras que ganharam um Grammy sem nunca terem cantado. Os reis do playback, Milli Vanilli. Tiveram que devolver, inclusive, o Grammy, né? Antes teve Inimigos do Rei Medo. Inimigos do Rei fazem show amanhã no Rio de Janeiro, no Blue Note. Alô pra rapaziada do Inimigos do Rei. Daqui a pouquinho tem uma novidade sobre eles, tá? 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Sabia? Faltam 7 minutos para uma.
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0: Black Box, Falling to My Love. Antes teve Seguindo no Trem Azul com Roupa Nova. E daqui a pouquinho tem 100 escalas e promoção, tá?
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0: Dados do novo Atlas de Mobilidade Social revelam que quem nasce nas famílias mais pobres do país tem menos de 2% de chances de concluir o ensino superior. Preocupante, né? Para os jovens de classe média, esse índice é de 4%. E no quarto mais rico da população, a probabilidade de terminar um curso na graduação chega a 38%. E mais, ainda de acordo com essa pesquisa social, a proporção dos moradores com diploma não chega nem a 25% em nenhuma cidade brasileira. E isso explica muita coisa, né? O Partido Progressistas publicou uma nota oficial no fim da manhã, reafirmando que adotará neutralidade na eleição presidencial. A sigla indicou, inclusive, ter comunicado à senadora Tereza Cristina que ela não será a vice na chapa do candidato Flávio Bolsonaro. Mesmo assim, há quem diga que o martelo ainda não foi batido. A campanha eleitoral nas ruas e na internet começa em 16 de agosto.
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19: E durante o Sem Escalas tem promoção. 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Tá sem programa pra amanhã? Então peraí, ó. 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No fim do Sem Escalas tem o resultado. Enquanto você participa, a gente segue ouvindo um sucesso atrás do outro. É a vez do Double.

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Uma daquelas que a gente tem que ouvir com volume lá no alto. John Miles, Song For You. Antes teve a confirmadíssima no Rock in Rio Brasil 2026, assim como nós, Vanessa da Mata, Amado. Nova Paradiso, 1h20. Segura que ele tá chegando. Costa na parede aí, porque o cara continua perigoso, segundo ele. Fábio Júnior, caça e caçador.

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Esse é o Mick Jagger, Just Another Night. Antes teve Lulu Santos, Toda Forma de Amor. 3:35, sem escalas, rolando aqui na Nova Paradiso, com um sucesso atrás do outro, sem intervalos comerciais, e ainda tem promoção com a chance de você faturar par de ingressos para assistir o show da banda Inimigos do Rei. 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Resultado já, no fim do Sem Escalas. Seguimos com Fagner, Espumas ao Vento.

A vibe aqui é um sucesso atrás do outro. Absinto. Meu ursinho blau blau. Antes teve Mariah Carey, We Belong Together. Nova Paradiso, faltando 14 pras duas. Straight from the Heart, Bryan Adams.

0: A última dos 100 escalas. Rádio Pirata RPM, antes teve R.E.M. Losing My Religion. Losing My Religion tem nada a ver com deixar a religião, perder a fé. Losing My Religion é uma expressão muito usada nos Estados Unidos, principalmente na região sul, que quer dizer mais ou menos perder a paciência e tal. E a música, a letra da música é sobre paixão não correspondida, tem nada a ver com fé.
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0: E pra você que participou da promoção que rolou durante os 100 escalas, tem resultado, tá? Presta atenção, principalmente se você participou e tem final de telefone 4461. Se deu bem, Marcelão. Marcelo Trindade Moreira faturou os ingressos. Marcelo, já nossa equipe de promoções mantém contato com você para combinar aí a entrega dos seus ingressos. Bom show para você amanhã, com certeza será no Blue Note, assistindo Inimigos do Rei, vem cá, fica comigo. Marcelo Trindade Moreira ganhou a promoção. Você que tentou e não conseguiu, continua ligado, continua ligada. Continua participando, já a gente libera uma nova promoção para você.
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0: Foi lançada em Brasília a campanha nacional Boto Fé no Voto. A iniciativa, criada por organizações cristãs e ecumênicas, busca um combate à desinformação no período eleitoral. O plano principal é reunir o maior número possível de lideranças religiosas e fiéis no incentivo ao acesso a informações em fontes confiáveis. Materiais serão distribuídos nas ruas e publicados pelas redes sociais. Novidade para quem quer tirar a habilitação. A partir deste fim de semana, o Detran passa a ter provas práticas de direção também aos domingos. A informação foi publicada pelo colunista Anselmo Góes, do jornal O Globo, e os exames serão realizados na Cidade das Crianças, em Santa Cruz e Sepetiba. Serão dois turnos, às 8 da manhã e ao meio-dia, criando 200 vagas extras por domingo.
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0: Elton John e Kiki D, Don't Go Breaking My Heart. Teve Ana Carolina e Seu Jorge antes com Pra Rua Me Levar.
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12: Os homens emagrecem mais rápido do que as mulheres. A ciência explica que sim, mas isso não é uma regra absoluta. Por questões fisiológicas, eles costumam ter mais massa muscular, o que acelera o metabolismo e aumenta o gasto calórico diário, mesmo em repouso. No entanto, com o passar dos anos, tanto homens quanto mulheres perdem músculos e o metabolismo desacelera. Para todos, o segredo do emagrecimento saudável é o mesmo: alimentação balanceada, exercícios regulares e o acompanhamento profissional para gerar um déficit calórico seguro.
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19: Mistério no ar. O piloto da Red Bull, Max Verstappen, voltou a ser associado à equipe Mercedes, após ser visto pelo segundo ano consecutivo ao lado de Toto Wolff durante o período de férias da Fórmula 1. Os dois estavam acompanhados por suas esposas, Suzy Wolff e Kelly Piquet, em imagens divulgadas por uma publicação espanhola. A aproximação entre Verstappen e Wolff, que é o chefe de equipe da Mercedes, reacende especulações sobre o futuro do piloto na Fórmula 1. O tetracampeão tem sido citado como uma possível nova contratação da Mercedes. Embora a equipe alemã confirme a continuidade da dupla Kimi Antonelli e George Russell para 2027. Eu volto na segunda-feira aqui na Nova Paradiso com notícias do automobilismo. Siga nas redes sociais, @Turbinol. Tenha um ótimo fim de semana e até.
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0: atenção, senhoras e senhores, vai falar o presidente da República.
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0: Esse aí é o Roxette, Spending My Time. Antes teve Legião. Que eu toquei mesmo do Legião, já virei a página aqui. Teatro dos Vampiros, foi isso. O que eu não posso esquecer é que depois do intervalo tem 100 escalas e promoção. Você também não pode esquecer.
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0: Faltando um minuto para as três. Vamos lá para o Centro de Operações e os já postos por lá, Anderson Ramos. Boa tarde, Anderson.
2: Boa tarde para você também, meu amigo Mário Márcio. Muito boa tarde para todo mundo sintonizado aqui na Nova Paradiso. Uma sexta-feira já de grande movimentação de carros pela ponte Rio-Niterói. Muita gente colocando o pé na estrada para passar o final de semana com sol, segundo o Alerta Rio, na região dos Lagos, nesse último final de semana de férias escolares. Olha, o trânsito segue bastante complicado. O motorista vai encontrando trânsito lento já a partir da reta do Cais até a chegada à Praça do Pedágio. Motorista perde tempo também na rampa de acesso ali para São Gonçalo, ali na altura do Barreto, Trevo de Manilha, já com grande movimentação em direção à Via Lagos. A Via Lagos tem um trânsito, por enquanto, apenas intenso em direção a Araruama. Boa movimentação pela Amaral Peixoto. 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Abra já sua, volta já já. Ok, Mário Márcio?
0: Ok, Anderson, obrigado, até já.
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0: Um casal foi resgatado de uma situação análoga à escravidão em um sítio de Saquarema, após fiscalização da Auditoria Fiscal do Trabalho. Os dois atuavam como caseiros havia cerca de 5 anos e meio, sem registro em carteira e sem receber salários. Como única compensação, moravam na propriedade com acesso a água de nascente e energia elétrica. A fiscalização identificou jornada contínua, sem férias, descanso semanal e em moradia com problemas estruturais. Os auditores apontaram indícios de exploração da vulnerabilidade dos trabalhadores e condições incompatíveis com o trabalho digno. O Real Madrid informou que a proposta de renovação apresentada a Vini Júnior é definitiva e não será reajustada. Caso o atacante não aceite os termos, o clube poderá considerar negociá-lo ainda nesta janela de transferências. A decisão ocorre após meses de negociações sem acordo e diante do interesse de clubes europeus como o Arsenal. A diretoria quer definir a situação rapidamente para evitar que o jogador entre no último ano de contrato. Mesmo reconhecendo a importância de Vini Júnior, o Real mantém sua política salarial e não pretende abrir exceções.
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0: Muito bem. Durante o Sem Escalas tem promoção. 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Para concorrer é fácil. 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No fim do Sem Escalas, confira comigo o resultado. Boa sorte aí para você. E o som do Paul Young para abrir o Sem Escalas, Every Time You Go Away.

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Listen to the music all the time. Doobie Brothers. Tom Johnston, vocalista do Doobie Brothers, escreveu Listen to the Music, um sonho utópico de a música, de que a música pode unir toda a humanidade. Bonito isso, né? Nova Paradiso 3 e 18. Caetano e Djavan.

Wake Me Up Before You Go, Go One. Antes teve Rita Lee, Flagra, tema de abertura e encerramento da novela Final Feliz de 1982. Três horas 34 minutos, tá rolando Sem Escalas com um sucesso atrás do outro aqui na Nova Paradiso, sem comerciais e tem promoção, tá? 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Já já no fim do Sem Escalas tem o resultado. Seguimos agora com Sandra Sá.

Tim Maia. Não quero dinheiro, tá de brincadeira, né? Só quero amor, aí sim. Human League veio antes, Human. 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Tem um negócio tocando aqui, acho que é meu celular. Faltam 15 para as 4. Terry DeSario e Casey. Yes, I'm ready.

Madonna, Madonna Into the Groove. Antes teve Balara e Jorge Versilo, Algo Me Diz. Algo me diz que dá tempo de tocar mais uma. Deixa eu ver aqui, escolher uma que tem a cara da sexta-feira. Tem a cara do Dance Bem, que rola todo sábado, 10 da noite, aqui em 89,5. Comando do nosso Rui Taveira. Pra fechar meu horário nesta sexta. Uma com cara de sexta, de sábado, de domingo, de todo dia, né?

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2: Aê, agora sim, Western Girls, Pet Shop Boys, fechando sem escalas. Antes, tem o resultado, antes de ir embora, né? Tem o resultado da promoção Kit Ama Capariz, dois perfumes femininos mais dois perfumes masculinos, para você que participou da promoção e tem final de telefone 0861. Patrícia Martins Cardoso. Pati, já a nossa equipe de promoções mantém contato com você para combinar a entrega do seu kit, tá bom? Você que tentou e não conseguiu, siga ligada, porque daqui a pouquinho Dani Deusa com certeza vai liberar promoções pra vocês. Tá rindo por quê, Dani Deusa? Não. Você tá muito distraída.
3: Eu tô distraída?
2: Tá, você esqueceu suas sandálias aqui ontem. Foi embora descalço?
3: Não, essas sandálias não são minhas.
2: São de quê?
3: São uma longa história, Mário Márcio.
2: É pra entregar pro chefe?
3: É pra entregar, uma ouvinte veio aqui e falou que era pra entregar pro chefão.
2: Então eu vou entregar pro Márcio, ele tá lá em cima.
3: Ele gosta de rosa? Não, são havaianas cor de rosa.
2: Então deixa...
3: 41, 42.
2: Não deve ser pra ele, não.
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2: 4:01, é hora da gente saber das atualizações do trânsito. Ele tá sempre ligado, sempre atento ao telão do Core e vai contar tudo pra gente. Fala aí, Anderson Ramos.
7: Tô de volta, sim. Olha, o trânsito apresenta retenções, tem problemas, tem dificuldades na rua Pinheiro Machado, hein? O motorista que se desloca pela Praia de Botafogo vai encontrando o trânsito lento, também tem dificuldade no acesso à rua Farane em direção a Pinheiro Machado no sentido ponte, no sentido elevado 31 de março, passando pelo túnel Santa Bárbara. O motorista vai encontrando trânsito intenso também na saída do Catete, ali a região da Glória, movimentação bastante intensa no começo da rua das Laranjeiras na altura do Largo do Machado. Tinha uma van quebrada por ali. O turista vai encontrando realmente retenções e tem dificuldade. 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Eu volto já com as atualizações do trânsito nessa sexta-feira aqui na Nova Paradiso.
2: Ok, Anderson. Você volta já com a Dani.
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2: A Polícia Civil e a FIA-RJ iniciaram a distribuição de materiais do programa SOS Crianças Desaparecidas em delegacias do estado. A ação orienta a população sobre como agir em casos de desaparecimento de crianças e adolescentes. O material reforça que o registro da ocorrência deve ser feito imediatamente, sem esperar as 24 horas. A parceria também amplia a troca de informações entre a FIA-RJ e a Polícia Civil para agilizar as buscas. Além disso, um acordo integrará câmeras de reconhecimento facial do Rio e de São Paulo para localizar desaparecidos em todo o país. Um assessor parlamentar da Câmara de Niterói foi preso por suspeita de envolvimento no estupro de uma adolescente. Matheus Rodrigues Gonçalves, ex-assessor do vereador professor Túlio do PSOL, foi exonerado após a prisão. A investigação aponta que o crime pode ter sido um estupro coletivo e apura a participação de outros envolvidos. A vítima indicou o apartamento onde os abusos ocorreram e a polícia apreendeu celulares e equipamentos eletrônicos para perícia. O caso foi denunciado pela mãe da adolescente, que percebeu sinais de agressão, e a polícia investiga possíveis registros em vídeo do crime. Dani Deusa, esse pessoal... Aqui, eu tenho que abrir seu microfone para você falar.
3: Tá me sabotando?
2: Na nada, eu quero ir embora.
3: Quer ir embora?
2: Sextou, Dani Deus.
3: Sextou, acho que é a nossa última passagem, assim, não sei se... acho que a Paty volta,
2: a
3: né? Segunda-feira.
2: A Paty volta segunda-feira.
3: Mas e a, gente faz uma baguncinha aqui, nós dois, né não, Mário?
2: Olha, abafo o caso, eu não queria chamar atenção pra esse detalhe.
3: Ah, mas foi bom, foi bom.
2: Foi bom, né?
3: Foi.
2: Então tá bom, da próxima vez não esqueça as suas sandálias.
3: Tá, legal, vou levar.
2: Beijo.
3: Beijo.
2: Bom trabalho.
3: Obrigada.
2: Tchau, gente, amanhã é sábado, o horário é diferente. Tô por aqui às 3 da tarde, vocês seguem com a Dani Deusa. Tchau, tchau, excelente fim de semana.
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3: 4h10, boa tarde, eu sou Daniela Holanda, a Dani Deusa, e te faço companhia até as 9 da noite, aqui em 89,5.
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3: Lionel Richie.

0: Rosana, o Amor e o Poder. Essa foi da novela Mandala, de 87. Era o tema da Jocasta, interpretada pela Vera Fischer. Maravilhosa, né?
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0: Will Survive, essa e outras você curte aqui com Rui Taveira no Dance Bem, você sabe, né?
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12: Olá, querido ouvinte. Você já se perguntou o que acontece com o seu corpo se você comer ovo todo dia? Os ovos são uma excelente fonte de proteínas, vitaminas e minerais essenciais. Consumir ovos diariamente pode ajudar na construção muscular e melhorar a saúde dos olhos devido à luteína e à zeaxantina. E, além disso, fornecer colina, fundamental para o seu cérebro. Além disso, os ovos podem ajudar a controlar o peso, porque não são muito calóricos e saciam bastante. No entanto, é importante consumi-los com moderação e dentro de uma dieta balanceada. Para mais dicas de saúde, siga agora mesmo o meu canal do YouTube, Dr. João. Te vejo lá e até a próxima.
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0: 4:44, ahá.

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0: Sunshine Reggae, 5 em ponto no Rio, boa tarde.
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0: Vamos de atualização do trânsito na cidade nessa sexta-feira. Anderson Ramos, direto do Centro de Operações Rio. Oi, Anderson, boa tarde.
2: Boa tarde para você também, minha amiga Dani. Muito boa tarde para todo mundo sintonizado aqui na Nova Paradiso. Olha, o trânsito já segue muito complicado nos acessos à rodoviária do Rio e também na ponte Rio-Niterói. O turista vai encontrando o gasômetro com grande movimentação de carros no final da tarde, início da noite dessa sexta-feira, de trânsito lento, hein, para o motorista que segue em direção a Niterói, quase que em toda a extensão. Muita gente seguindo em direção à região dos Lagos. É o último final de semana de férias para muita gente. Né? O trânsito apresenta retenções e tem problemas no acesso à rodovia Niterói-Manilha. Quem opta pela Alameda São Boaventura, no trecho do Fonseca em direção a Amaral Peixoto, vai encontrando lentidão na altura da Caixa d'Água, chegada a Santa Bárbara, tribo de Tribobó, já com trânsito bem engarrafado em direção à região aí de Maricá. O turista realmente perde tempo e vai encontrando retenções. 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Abra já a sua, volta já!
0: Tá certo, Anderson.
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0: O prazo para o licenciamento anual de 2026 dos veículos com placas de finais 0, 1 e 2 termina hoje. O processo é totalmente digital. Para emitir o certificado de registro e licenciamento de veículo eletrônico, o proprietário deve ter quitado o IPVA de 2026. Quitada também a guia de regularização de taxas, emitida no site do Bradesco, além de eventuais multas e débitos colocados em dia. Quem aderiu ao programa IPVA em dia para parcelar dívidas de anos anteriores também precisa estar com as parcelas em dia. E a ponte Rio-Niterói terá interdições parciais a partir da noite de sábado para a realização do Desafio da Ponte 2026. No domingo, apenas uma faixa por sentido ficará liberada durante a meia-maratona. As barcas da linha Araribóia terão viagens extras antes do início da operação regular para atender os passageiros. A previsão é de que o tráfego na ponte seja totalmente normalizado até o meio-dia de domingo. Motoristas devem planejar os deslocamentos com antecedência e, se possível, utilizar rotas alternativas.
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16: Conquistar um cliente novo custa até 25 vezes mais do que manter um que você já tem. 25 vezes. E tem mais, aumentar em só 5% a quantidade de clientes que voltam pode subir o lucro em até 95%. Quase dobrar o resultado mexendo só na retenção. Lembra do Jerry Maguire, aquele agente esportivo que corria atrás do cliente o tempo todo, vivia para ter mais nomes na carteira, até a noite em que ele senta e escreve um manifesto, dizendo o contrário: menos clientes, mais atenção a cada um. Ele é demitido na hora por causa disso. Todo mundo achou loucura. Menos cliente? Como assim? E o filme inteiro mostra a virada, cuidando de pouca gente com profundidade. Ele constrói relações que valem muito mais do que a lista gigante que tinha antes. Fora da tela é idêntico. O empresário vive obcecado por atrair, atrair e atrair. Gasta uma fortuna para encher o topo do funil e deixa vazar por baixo a base que já conquistou. É balde furado. Quem já te conhece, já confia, já comprou e é o ativo mais barato e mais lucrativo que você tem. E geralmente é o mais esquecido. Atrair enche o caixa uma vez. Reter enche o caixa o ano inteiro. 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
0: Olha que beleza, mais um Sem Escalas chegando por aqui. Vamos curtir juntinhos um sucesso atrás do outro. E é direto, tá? Então vamos começar logo, começando com Alphaville.

0: Roupa Nova, Dona, clássico de novela, né? Essa novela eu amo demais. Roque Santeiro, 1985.
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1: Prince, Kiss. Antes você curtiu Roupa Nova, Dona, aqui no Sem Escalas. Daryl Hall, Joe Notes, 101. É um sucesso atrás do outro, direto pra você. E a gente vai continuar curtindo aqui nessa sexta-feira, tá? Vamos lá, 5h35 e eu toco aqui pra você, Azimuth.

0: Que caso sério, fechamos bem, né? Gostosinho demais esses 6 calas, um sucesso atrás do outro direto pra você. E ó, não saia daí que tá chegando a hora do blush.
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13: Boa noite, meus amigos. E hoje, como toda boa sexta-feira, vamos aos destaques do final de semana, que vai ser um pouco diferente, pois teremos as oitavas de final da Copa do Brasil. Amanhã, sábado, às 5:30 PM, teremos logo de cara os dois únicos clubes cariocas vivos na competição se enfrentando no Maracanã. Vasco da Gama e Fluminense fazem a partida de ida em busca de uma boa vantagem para se garantirem nas quartas de final de um dos torneios mais valiosos em termos financeiros da América do Sul. O clássico, que já traz uma longa rivalidade histórica, deve ser o grande confronto das oitavas de final e promete mexer com a cidade do Rio de Janeiro. O Fluminense não vive uma grande fase, mas passa por um momento melhor que o do Vasco, que apesar de ter conquistado a classificação na Copa Sul-Americana, amarga a 18ª posição do Campeonato Brasileiro e mais uma vez luta contra o rebaixamento. Mas o clássico iguala os desiguais e absolutamente qualquer coisa pode acontecer. Lembrando que Flamengo e Botafogo foram eliminados na fase anterior por Vitória e Chapecoense, respectivamente. Por hoje foi isso, meus amigos. Segunda-feira eu tô de volta no Redação Paradiso com mais informações.
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5: 6:02, está começando o seu programa favorito, é ou não é? Começando o Blush dessa sexta, 31 de julho de 2026. Chegando ao fim de julho, foi grande, né, gente? Não sei o que você achou. Passou rápido pra você? Pra mim demorou um pouquinho, tá? Mas, ó, eu sou Daniela Holanda, Dani Deus. A gente tá junto de segunda a sexta-feira, das 6 às 8 da noite, aqui no Hora do Blush. Esse programa que levanta o seu astral, é leve, é divertido. E hoje aqui, os destaques são os seguintes. Morre Franco Baresi, lenda do futebol mundial. Médica brasileira conquista bolsas em 4 universidades americanas. Por aqui tem muita informação pra você. Vai saber como é que tá o trânsito na cidade. Tem o De Patas pro Ar com a Pauline Machado. Ah, tia Pauline traz super dicas, né? Pra você cuidar muito bem do seu pet, do seu bichinho. E por aqui vai continuar curtindo muita música, sim. Um sucesso atrás do outro. E a promoção é o Blush Premiado, tá? Hoje a gente não tem aquele prêmio da hora. Porque hoje é o dia que a gente vai ligar para você que fez a inscrição no Blush Premiado durante a semana. Paulinho ainda aceita, você atrasou do que não fez a inscrição ainda. Pode fazer agora, vai. Vai lá no 99-895-1895, manda o nome completo com a frase quero participar do Blush Premiado, porque você pode levar para casa uma prancha alisadora da Mondial. Mas presta atenção, tem regra aqui, não é bagunça não. Tem que seguir a regra, tá? Quando a gente ligar para você hoje, em algum momento aqui do programa, não vou contar, de repente a gente vai ligar. Você tem que atender a ligação já dizendo assim, ó, tô ligado na Nova Paradiso 89,5. Se você esquece tudo, já faz uma colinha. Já esqueceu o que eu falei, né? Então anota aí, faz uma colinha. Tô ligado na Nova Paradiso 89,5. Atende assim que vai dar bom, tá? Vai levar o prêmio para casa. Se atender de outra forma, não vai levar o prêmio, não adianta chorar, não adianta reclamar, não adianta, tá bom? Tô torcendo por você. 99895-1895, ainda dá tempo de se inscrever. Quero participar do Blush Premiado, mais o seu nome completo. Boa sorte. Agora vem, sextou, né? Vem comigo, vem com a deusa.

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1: O Milan anunciou a morte de Franco Baresi aos 66 anos, sem divulgar a causa. Ídolo histórico do clube, o ex-zagueiro disputou 719 partidas e conquistou diversos títulos, incluindo três Ligas dos Campeões. Capitão do Milan por muitos anos, Baresi teve a camisa 6 aposentada após encerrar a carreira em 1997. Pela seleção italiana, foi campeão da Copa do Mundo de 1982 e vice-campeão em 1994, na final contra o Brasil. O Milan lamentou a perda e destacou que o legado de Baresi permanecerá como parte da história do clube.

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2: Olha o Anderson Ramos de volta. Ele está lá no Centro de Operações Rio. Bora saber do trânsito nessa sexta, né, Anderson?
3: Tô de volta, Dani Deusa. Trânsito bem engarrafado, hein, pro motorista que se desloca nesse exato momento em direção a Duque de Caxias, na saída da linha vermelha. O motorista perde muito tempo e vai encontrando retenções. Olha, os acessos à ponte já afeta a Avenida Brasil e a linha vermelha. Trânsito bem engarrafado na Avenida Brasil em direção ao centro e na linha vermelha também, por conta desse acesso à ponte Rio-Niterói. Muita gente seguindo em direção a Niterói, região dos Lagos, região aí de Maricá, pela Alameda São Boaventura. Trânsito está bem engarrafado na ponte, alguns carros quebrados e pequenos acidentes, isso tudo no sentido Niterói. Quem segue pela Dutra, no sentido São Paulo, perde tempo em São João de Meriti, Nova Iguaçu e na subida da Serra das Araras, excesso de veículos. 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Aproveite, eu volto já.
2: Valeu, Anderson.
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2: O Detran RJ passará a aplicar provas práticas da CNH também aos domingos, já a partir deste domingo, dia 2 de agosto. A medida cria 200 vagas extras por domingo nas áreas da Cidade das Crianças, em Santa Cruz e Sepetiba. Os exames serão realizados em dois turnos, às 8 da manhã e ao meio-dia, com agendamento pelos CFCS. A ampliação busca atender ao aumento da demanda após mudanças nas regras para obtenção da CNH. Nesses locais, a avaliação é feita em vias públicas, simulando condições reais de trânsito. E vamos saber dos transportes com Paulinho Coruja. Boa noite, Paulinho.
0: Boa noite, Dani. Os aeroportos Santos Dumont e Tom Jobim operam normalmente para pousos e decolagens. Barcas, metrô, trens BRT e VLT também circulam sem alterações, todos dentro do horário padrão. O que continua muito alterado é o serviço prestado pela Light, pela Enel, que está a cidade inteira com problema de fornecimento de energia que não é resolvido, né? Em especial a Zona Norte, onde a gente tem recebido muitas reclamações aqui, principalmente da Light. A área do Meier, Engenho de Dentro, toda a Zona Norte muito afetada e a Light não consegue atender a demanda. Então, mais uma vez, ontem eu pedi ajuda aqui, estou pedindo mais uma vez para a Light olhar para a Zona Norte, porque tem muita gente com comida sendo estragada.
2: Nossa.
0: Muita gente que tem parente idoso que precisa de aparelhos ligados o tempo inteiro na energia elétrica e simplesmente não está sendo atendido pela empresa. Eu vou dar um exemplo aqui. A minha rua ontem tinha luz até meio-dia. Meio-dia foi uma equipe da Light, cortou a luz, a gente está sem luz até agora. Isso é só um dos exemplos, tá? Bom.
2: E ontem, Paulinho, quando você comentou aqui, começou a chover mensagem aí no WhatsApp.
0: Porque tá a Zona Norte toda às escuras.
2: É, todo mundo, né, reclamando.
0: A conta chega religiosamente todo mês, na mesma data, e não é uma conta barata, não. A conta de luz é bem cara.
2: Ai, nem me fala que
0: tá
2: a minha vai chegar já já.
0: Né? Então, assim, é um pouquinho de respeito, né?
2: É
0: um pouquinho de respeito que a gente pede pra Light aqui. Eu não tô pedindo nada demais, não. Porque se fosse de graça, a gente não pedia, né? Mas não é de graça, não. É bem cara. Bom, a previsão do tempo pra amanhã é dia de sol com neva fraca ao amanhecer. Então, quer dizer, não vai ventar, né? Com isso, a gente não corre risco. Já tá sem luz mesmo, mas a gente não corre risco, né? De ficar sem luz mais tempo ainda. Tomara, né? A máxima será de 29 e a mínima de 16 graus.
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0: está todo mundo ligadinho aqui no Hora do Blush. Sim ou não, Paulinho Coruja?
1: Pô, tem é mensagem.
0: Muitas mensagens.
1: Caraca, tá todo mundo querendo ganhar o blush premiado.
0: Olha!
1: Então... Falou em blush premiado, o pessoal ficou oriçado.
0: Tem gente fazendo inscrição agora, né?
1: Tem, mas já acabou.
0: Encerrado, hein, gente?
1: É o famoso tem, mas acabou. Tem...
0: Quem se inscreveu, quem não se inscreveu, só no próximo, tá?
1: Verdade.
0: Ó, tá valendo uma prancha alisadora da Mondial, vou dar uma colher de chá, que eu já falei isso aqui mil vezes, vou falar mais uma vez.
1: Já vem você se querendo dar uma de boazinha.
0: Quando atender a ligação, pelo amor de Deus, você vai falar, tô ligado na Nova Paradiso 89,5. Anota esse negócio aí num papel, numa coisa no celular, pra você não esquecer o que, que você tem que falar. Porque se você falar, alô, oi, quem tá falando? Perdeu o prêmio, eu não quero que você perca.
1: Fui.
0: Exatamente, eu não sei fazer esse negócio que o Paulinho
1: só
0: faz.
1: Só que é o seguinte, hoje eu tô atacado.
0: Tá atacado só tô, hoje, Paulinho?
1: Tô atacado porque eu tô sem luz. Tô atacado.
0: Então não tem segunda chance.
1: Então não tem segunda chance. Um homem sem luz não dá segunda chance a ninguém. Tá, então assim, vou ligar. Não atendeu? Perdeu.
0: Perdeu, passa pra outro. Eu sou desse time aí. Você fica querendo dar chance.
1: Pô, mas você ainda é uma pessoa que tem luz. Caraca,
0: eu tô com luz, tá com luz. Sou uma pessoa iluminada.
1: Ah, pois é, não tô te entendendo, cara. Que isso, quanta raiva no coração. Mas enfim, vamos lá. Olha, um beijo aqui pra Maria Inês Brito, pro Danilo Santos, pra Luciana Cruz, pra Adelaide, minha anã paraguaia, pro nosso querido, como é que é o nome dele aqui? Ah, não, pra ela, é a Vânia Maduro. Pô, o quem mais aqui?
0: Quem mais?
1: Aqui como PR Emerson Souza. Será que é padre? Ou pastor?
0: Não sei, faltei a aula que estuda abreviação, assim.
1: Fiquei na dúvida, enfim. Também,
0: nem não sei. Faltei
1: mas, de qualquer forma, se for padre ou pastor, tá fazendo bem, é isso que importa.
0: Sim.
1: Suzane Almeida, Luciana Vasques, o nosso querido Cláudio Pinheiro de Oliveira, a Ângela Gonçalves, um abraço pra esse rapaz que tá aqui na frente.
0: Tá aqui filmando a gente.
1: Filmando a gente. Tô me sentindo como se fosse um frango na padaria, assim, pô, maravilhoso. A nossa querida Ilza Carla, a Shirley da Silva Carneiro, Emilene também tá por aqui. Emilene Flávia, que nome maneiro.
0: Gostou, Paulinho?
1: É tipo Paulo Alessandro, não combina nada com nada.
0: A mãe quer Emilene,
1: o pai queria
0: Flávia.
1: A Flávia, juntou as duas. E, pô, olha, é uma maravilha. Mamãe tá inspiradíssima.
0: Ah, meu Deus do céu.
1: Enfim, um beijo pra vocês. Muito obrigado por toda essa energia boa, por todo esse axé, todos esses abraços.
0: Adoro.
1: A gente adora e quando a gente crescer, eu e Dani, a gente quer ser igualzinho a vocês.
0: Com
1: lembrando
0: certeza.
1: Que a conversa continua pelo nosso Instagram, então segue a gente agora se você quiser que a sua vida ande pra frente.
0: Uhum.
1: Né? Se você não quiser que a sua vida ande pra frente, que se você quiser que dê tudo errado na sua vida, você não segue a gente não. Mas se você quiser... Mas se você quiser que a sua vida ande pra frente, segue a gente no Instagram agora.
0: Segue.
1: É o arroba Paulinho Coruja e o da Dani.
0: Me segue, arroba a Dani Deusa.
1: E segue a rádio também no arroba novaparadiso.fm. Daniela Holanda.
0: Sim.
1: O que temos agora?
0: E Paulinho, os pets, você sempre fala aqui, você pode falar, você tem esse lugar de fala que você se declarou um pet,
1: eu
0: né?
1: Eu sou um gato.
0: Você é um gato.
1: Verdade.
0: Sabia que os pets, quando eles estão assim, entediados, e é uma confusão, destrói coisa na casa.
1: Eu faço muito isso.
0: Você faz essas coisas?
1: Faço, quando eu tô entediado.
0: É, pet também fica entediado, gente. Vamos ver o que fazer aqui com a tia Pauline.
1: Ah, então tá.
0: Presta atenção, Paulinho, pra você não destruir a casa, tá?
1: Tudo bem.
0: Arranhar o sofá.
1: Eu arranho.
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3: Olá, ouvintes do De Patas pro Ar. Vocês já ouviram falar que os animais também podem ficar entediados? Pois é, o tédio, ele é uma das principais causas de destruição dentro de casa. Alguém está se vendo nessa situação? Pois é, sem o estímulo físico e mental, emocional, os cãezinhos, os gatinhos, eles procuram formas de se entreter sozinhos. Então, eles vão buscar alguma coisa para fazer. E isso pode virar bagunça, pode virar roedura, pode virar um comportamento de muita agitação, né? Latidos excessivos. Então, passeios, interação com outros pets, brincadeiras e atividades simples ali no dia a dia com eles, tudo isso ajuda muito. Então, você tem sempre que lembrar, um pet que tem estímulos no seu dia a dia, certamente ele é um pet mais calmo, ele é mais saudável e muito mais feliz. Então, conta pra mim lá no Insta, arroba canal de estimação, como é o comportamento do seu doguinho ou do seu gatinho. Um beijo e até amanhã.
0: Até segunda-feira aqui no Blush. Tia Pauline vai estar de volta.

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2: De volta, Anderson Ramos, direto do Centro de Operações Rio. Bora saber do trânsito, Anderson.
3: Reni, o trânsito está bem complicado. O motorista perde muito tempo e vai encontrando retenções na saída da Avenida Francisco Beccali em direção à Avenida Brasil. A Avenida Brasil teve um acidente agora há pouco na altura de Manguinhos, na pista sentido Zona Oeste. O trânsito apresenta retenções, tem problemas na altura do Caju. Quem segue pela linha vermelha também vai encontrando retenções a partir do Caju, vai na base do Adepar até a chegada do Fundão, até que melhorem a movimentação pela saída e entrada da Ilha do Governador. São boas as condições. Já quem segue em direção à Baixada, paciência. O trânsito está engarrafado tanto na saída da Washington Luiz quanto na saída para o motorista que segue ali pela Dutra, no trecho de São João de Meriti. Já para quem segue pela Kennedy em direção ali a Bulhões Marcial, tem boa movimentação nesse caminho. Não observo maior dificuldade para quem segue por Duque de Caxias. Trânsito lento no Rebouças, hein? Teve um acidente agora há pouco no acesso à Lagoa Rodrigo de Freitas. Trânsito engarrafado no elevado Paulo de Fronten. 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Eu volto já.
2: Até já, Anderson.
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2: 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Mais de 37 horas após o vendaval que atingiu o Rio, milhares de clientes da Light

E o dólar fechou a R$ 5,07, com uma alta de 0,17%. O euro a R$ 5,84, com baixa de 0,17%. O Ibovespa fechou em alta de 0,59% aos 178.210 pontos.

0: Essa foi da novela Um Sonho a Mais, de 85. Ego Trip aqui pra você, no Hora do Blush. Curtiu Viagem ao Fundo do Ego, hein?
1: Essa é pra sorrir.
0: Paulinho Coruja.
2: Oi!
0: Eu sempre falo aqui, quase todo dia, que o Blush é um programa leve, divertido, super alto astral. Então, a gente precisa providenciar um sorriso agora para cada um dos nossos ouvintes. Você consegue?
2: Claro, vou trazer uma história aqui de orgulho verde e amarelo. Gostou?
0: Gostei.
2: Então, a médica mineira Bianca Cardoso Lopes, de 25 anos, foi aprovada com bolsa em Harvard, Columbia, Johns Hopkins e Duck. Natural de Congonhas, em Minas Gerais, ela escolheu Harvard para cursar um mestrado voltado à inovação em saúde e gestão hospitalar. Quer dizer, cara, a mulher passou em quatro universidades americanas e tá escolhendo.
0: Pode escolher.
2: É tipo quando eu vou na padaria e quero comprar um picolé. Aí eu fico escolhendo qual que eu quero, se é de chocolate, se é de limão, né?
0: Ah, eu quero
2: uma escolha
0: Harvard,
2: muito difícil.
0: Não, eu quero Harvard, eu quero John Hopkins.
2: Pois é, exatamente. Ela escolheu Harvard.
0: Legal, né? Legal.
2: Formada pela Universidade Federal de Ouro Preto, Bianca construiu um currículo com pesquisas, projetos científicos e estágios em Harvard e Stanford. Atualmente faz residência em cirurgia geral e pretende aplicar no Brasil os conhecimentos adquiridos nos Estados Unidos, quer dizer, tudo que ela aprende lá, ela tá devolvendo ao país, o que é muito legal.
0: Justo.
2: Né? Uhum. Ela atribui a conquista ao apoio da família, professores e instituições que incentivaram a trajetória acadêmica dela.
0: Que orgulho.
2: Fala a verdade, tem como não colocar um sorrisão no rosto nessa, em plena sexta-feira com uma notícia dessas?
0: Olha, pelo amor de Deus, se você não está sorrindo, o que está acontecendo com você? Tem que ver isso aí, vamos fazer uma terapia, ver um negócio aí, porque não tem como. Bianca, sou sua fã, tá? Nossa
2: Caraca,
0: Senhora.
2: Tô muito orgulhoso. Se você Amei. Não tá sorrindo, você morreu.
0: Paulinho já é radical.
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2: Anderson Ramos, direto do Centro de Operações Rio. Bora saber do trânsito. Oi, Anderson.
3: Oi, Dani. Tô de volta. Olha, o trânsito bem engarrafado na saída da Barra da Tijuca pela Avenida Ayrton Senna. Tá tudo parado em direção à linha amarela. Quem segue pela Avenida Luiz Carlos Prestes também vai encontrando lentidão já a partir do Via Parque por conta do excesso de veículos. Mas comparando com a Avenida Ayrton Senna, tem melhores condições. Saída da Barra com boa movimentação pelo Alto da Boa Vista e também pela Avenida Ministro Ivan Lins e Armando Lombardi. Não observe maiores dificuldades em direção à Zona Sul pela Autoestrada Lagoa Barra. 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Tô de olho no Rio, volto já já.
2: Valeu, Anderson. Até daqui a pouco.
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2: A arrecadação federal alcançou 1,587 trilhão de reais no primeiro semestre de 2026, o maior valor da série histórica da Receita Federal. O resultado representa alta real de 6,6% em relação ao mesmo período de 2025, impulsionado pelo crescimento da economia e por mudanças tributárias. O governo aposta no aumento da arrecadação para cumprir a meta fiscal deste ano. Entre os destaques estão o crescimento das receitas previdenciárias, do IRPJ, da CSLL, do PIS/COFINS e do Imposto de Renda sobre Rendimentos de Capital. Segundo a Receita, o desempenho reflete o avanço da atividade econômica, da massa salarial e a retomada da cobrança de tributos em alguns setores. E a gasolina brasileira passa a partir de amanhã a ter 32% de etanol na mistura, um aumento de 2% em relação aos 30% anteriores. A medida busca reduzir custos com combustíveis fósseis e ampliar o uso de biocombustível nacional. Especialistas alertam que veículos antigos ou não flex podem sofrer com maior desgaste e aumento de consumo. Já o governo e o setor de etanol afirmam que testes indicam segurança da nova mistura para os veículos. A Associação Nacional dos Fabricantes de Veículos Automotores defende mais estudos e testes antes de mudanças na composição do combustível.

0: Agora é a hora, hein? Agora você que se inscreveu no Blush Premiado, fique atento ao seu telefone, ao seu celular, porque nós vamos ligar para você. É você mesmo. E aí você pode levar para casa uma prancha alisadora da Mondial. Atende falando, hein? Tô ligado na Nova Paradiso 89,5. Paulinho Coruja, pode ligar, vai. Vai. Vai, tá autorizado.
1: Autorizado?
0: Tá autorizado. Eu fico tensa, gente. Fico tensa porque eu quero...
1: Prende aí. Vamos lá.
0: Vamos lá. Você vê se vai chamar. Tá mudo. Tá mudo, Paulinho. Acho que não deu bom, não. Tá mudo. Não tá chamando. Vou soltar, vai, vê aí. Ó, primeiro telefone já não deu bom, não, hein, gente? Ó, você que se inscreveu, fica ligado nesse celular aí.

0: Nada.
1: Será que a pessoa botou o telefone errado?
0: Sei, vamos tentar mais um? Ó, soltei a ligação. Gente, pelo amor de Deus. Qualquer coisa, pega outro número. A gente tá malzinho hoje, hein? Não tá completando, Paulinho. Não tá nem chamando. Será que... Vamos fazer o seguinte?
1: Peraí, volta aqui.
0: Pensando a gente fazer um teste... Ai, gente, fico tão nervosa porque eu quero que você leve o prêmio. Então, eu fico na torcida aqui pra você atender certo. Quando chamar aí, você me fala que eu prendo aqui. Paulinho tá com uma cara tensa, gente. Acho que não... O que está acontecendo, Paulinho Coruja? Jesus, não tá dando certo esse negócio. Tá vendo que não tá fazendo nenhum barulho? Eu acho que não tá completando a ligação. Vamos fazer o seguinte, Paulinho, vou botar mais uma música e vamos fazer mais uns testes com um telefone nosso aqui pra gente ver o que tá rolando, tá bom? Então, gente, vamos lá. Calma aí, hein?
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0: Essa foi da novela América de 2005, Roberto Carlos à volta. E todos os dias aqui, 5 da matina, tem café com o rei, você sabe, né?
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0: Anderson Ramos. Oi, tamo de volta, hein, Anderson? Bora saber do trânsito, atualizações aqui pra gente.
2: Minha amiga Dani, o trânsito continua complicado na Praia de Botafogo, acesso à rua Pinheiro Machado em direção ao túnel de Santa Bárbara. Vale a pena o motorista evitar aí utilizar o acesso ao centro da cidade através da Praia do Flamengo. Tem melhores condições nesse caminho. Rua São Clemente com trânsito lento em Botafogo. Olha, já tá liberada a Mena Barreto, que tinha sido interditada para retirada de uma enorme árvore que caiu na quarta-feira, mas o trânsito segue bastante impactado no local por conta realmente do excesso de veículos. Ponte Rio-Niterói ainda com a movimentação bastante intensa, carregada em direção a Niterói. Foram retirados os carros que bateram na altura do vão central na pista sentido Niterói. Quem segue em direção ao Rio de Janeiro vai encontrando boa movimentação. 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Eu volto já já.
0: Valeu, Anderson.
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0: Um estudo internacional mostrou que um tratamento oral semanal contra o HIV tem eficácia semelhante aos medicamentos diários atuais. A pesquisa envolveu 607 adultos em 12 países e acompanhou os participantes por 48 semanas. Mais de 93% dos pacientes mantiveram a supressão viral sem falhas no grupo que recebeu a terapia semanal. A nova opção pode reduzir a fadiga do tratamento e o estigma associado ao uso diário de comprimidos. O medicamento combina islatravir e lenacapavir e continuará sendo avaliado em estudos de longo prazo. E a UEFA anunciou um boicote às competições da FIFA em reação à proposta de criar uma empresa privada para administrar torneios. As 55 federações europeias afirmaram que não participarão de eventos da FIFA enquanto a ideia estiver em discussão. A medida pode afetar competições como a Copa do Mundo Feminina de 2027 no Brasil. A proposta da FIFA prevê a venda de ações a investidores e busca arrecadar bilhões de dólares. A CONCACAF e a AFC também demonstraram apoio à posição da UEFA contra o projeto.
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0: E o Rock in Rio Brasil 2026 anunciou uma venda extraordinária de ingressos para todos os dias do festival. As entradas estarão disponíveis em 6 de agosto ao meio-dia pelo site oficial da Ticketmaster Brasil. Os bilhetes são remanescentes da venda geral e de compras canceladas ou não concluídas. A organização informou que esta será a última chance de adquirir ingressos para a edição. O festival promete reunir grandes atrações musicais, experiências e milhares de fãs no evento. Vamos esquentar pro Rock in Rio.
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0: Agora vai, hein? Blush premiado. Estamos aqui com o telefone prontinho. Você vai falar, tô ligado na Nova Paradiso 89,5 e vai levar a prancha alisadora. Vai, Paulinho. Tá atendendo. Me atende, sou eu, Dani Deus.
1: Tô ligado na Nova Paradiso, 89,5. Cara, eu não ia atender, eu falei, caraca.
0: Qual é o seu nome?
1: É Esther.
0: Esther, porque o Paulinho não me conta não, tá, Esther? Ele seleciona aqui os números e eu fico sem saber pra quem que ele tá ligando. E eu tava torcendo muito, Esther. Quase que você não atendeu?
1: Quase, eu fiquei em dúvida. Eu cheguei em casa da academia. Aí eu escutei meu telefone tocar e você falou ao mesmo tempo. Aí vocês tocaram aí, mas depois que tocou pra mim. Aí eu falei, ai meu Deus. Aí eu vou responder.
0: Tem um delayzinho, ficou um atrasinho, entendi. Aí você achou que era daqui, você confiou, acreditou?
1: Acreditei, cara. Falei, vou atender.
0: Tá vendo?
1: Acreditei.
0: Deixa eu ligar seu microfone, Paulinho, vai.
2: É, mas celular diferente, a gente acha que é cobrador, também não atendo, não. Eu sei bem como é que é.
1: Cara, não é possível, não pode ser.
0: Ela tava chegando da academia.
1: E me abri a porta, eu... Caraca, será que sou eu? É muita sorte.
0: Que sortuda, Esther! Fiquei feliz.
1: Porque eu tava desprendida. Quando eu fico escutando, esperando, não acontece. Acho que foi assim, puta, aconteceu.
0: Olha, eu vou fazer igual a você, vou seguir essa dica então. Quando eu quiser muito alguma coisa, eu vou esquecer, assim, eu quero, joga pro universo. E para de ficar tensa, né? Que aí não acontece,
1: verdade.
0: Né? Nossa, um aprendizado, hein, Esther? Adorei!
1: Ai, uma surpresa!
0: Poderosíssima agora com a sua prancha alisadora da Mondial. Ó, Esther, você fica ligadinha no seu WhatsApp a partir de segunda-feira, assim, a nossa equipe de promoção vai mandar mensagem, vai explicar como é que você faz pra vir aqui buscar, tá bom?
1: Tá.
0: E vai aproveitar bastante, vai arrasar.
1: Ah, eu ia até fazer uma prancha amanhã, não acho que eu nem vou fazer mais.
0: Espera.
1: Eu ia pro salão fazer uma progressiva.
0: Olha, segura que a tua prancha alisadora tá chegando.
2: Não, não faz isso não, cabeleireira tem família.
0: Olha, agora fiquei dividida, Paulinho.
2: É, pois é, tá você dando mau exemplo no ar aí, Daniela Holanda.
0: Mas eu vou olhando o lado dela também, de economizar um pouquinho, né? Fim de mês, não sei se já caiu o pagamento
2: dela.
0: Não,
2: início de mês já caiu, tá rico.
1: Ah, tô riquíssimo, tem um custão. Tem R$20.
2: Tá melhor que eu. Um beijo, Esther.
0: Beijo, Esther, parabéns. Adorei. Beijo.
1: Escuto todo dia, hein, Paradiso.
0: Ai, que beleza.
1: Todo dia.
0: Um beijo, querida.
1: Beijo,
0: obrigada.
1: Tchau.
0: Tchau. Hora do blush.

0: Descobridor dos Sete Mares, fechando o Blush dessa sexta.
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0: As últimas do trânsito agora com o Anderson Ramos. Saideira, né, Anderson? Vamos lá?
2: Pois é, Dani, tô de volta na saideira dessa sexta-feira de movimentação ainda bem intensa pelos lados da Ponte Rio-Niterói no sentido Niterói. Muita gente querendo aproveitar o último final de semana de férias na região dos lagos. O trânsito apresenta lentidão. Tem problemas na rodovia Niterói-Manilha, no trecho final de Guaxindiba, acesso ao trevo de Manilha em direção à Via Lagos. São boas as condições de trânsito nesse exato momento pela Amaral Peixoto. Não observo maiores dificuldades. Quem segue em direção à região dos lagos pela Serra de Saquarema, deve ter atenção, viu? Alguns pontos no escuro e tem buracos, viu, gente? Muita atenção. 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Abra já a sua, eu fico por aqui. Amanhã Sérgio Leão tá de volta cedinho, atualizando todas as informações do final de semana. Ok, Dani?
0: Ok, Anderson, ótimo final de semana para você. Até a próxima, meu amigo.
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0: Eu vou encerrar o Blush aqui agora, mas eu vou passar a palavra primeiro pra Paulinho Coruja, que tá aqui de castigo, esperando pra ir embora, porque esqueceu de se despedir. A gente ficou tão eufórico aqui com a Esther,
4: verdade,
0: que ganhou a pranchalizadora, que ele esqueceu que ele ia embora e não se despediu no ar, né?
4: É verdade. Então, pra todo mundo com quem eu não falei, um beijo, um abraço pra vocês. Sexta-feira, dia de bunda lelê, final de semana tá aí, vocês se divirtam. Se vocês forem pra zona, vocês me chamem. Que é final
0: de... isso, Paulinho?
4: Não, é verdade.
0: É?
4: É claro, eu quero bagunça.
0: Nossa.
4: Eu quero me divertir.
0: Nossa. Né?
4: Ué, mas todo mundo não quer diversão, como fala a música dos Titãs?
0: Uhum.
4: É isso.
0: Todo mundo
4: é
0: quer
4: isso.
0: Bunda lelê?
4: Então, todo mundo quer bunda lelê.
0: Então tá.
4: Vamos nos divertir no final de semana, mas com responsabilidade.
0: Ah.
4: Por favor.
0: Agora ficou tá? Sério ele.
4: A gente se fala... Ah, não. Calma, também não é pra tanto. A gente se fala na segunda-feira. Um beijo no coração de vocês e é isso.
0: Valeu, Paulito. Beijo.
4: Beijão.
0: Quero agradecer sua companhia, audiência, participação. Você que ficou ligadinho aqui no Blush. Tô falando só de hoje, não, tá? Tô falando de segunda a sexta-feira, das 6 às 8 da noite. Você que é fiel, você que é viciado em Hora do Blush, continue assim, tá? Na segunda-feira, a gente volta e fica bem juntinho aqui. O resultado da promoção já foi comunicado. A Esther Cardoso levou a prancha alisadora da Mondial. Equipe de promoção vai entrar em contato. Você participa das próximas promoções. Mais tarde com o Fabiano, no Só Love Paradiso, tem mais promoção pra você, tá bom? Eu fico por aqui, tô indo embora não, ainda tenho 6 calas pela frente, um sucesso atrás do outro, direto pra você curtir, sai daí não, que eu vou pro break e volto já.
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17: Existe um lugar na região dos lagos do estado do Rio de Janeiro perfeito para quem ama surfar. Eu estou falando da Praia de Itaúna, considerada uma das melhores praias de surf do Brasil e uma das poucas no país contempladas pelo selo internacional Bandeira Azul de Qualidade. Itaúna fica localizada no coração de Saquarema, perto do centro, e possui quiosques com ótimas comidas típicas da região para você se deliciar. Nos períodos de férias, em junho, rola os campeonatos de surf e o local fica bem cheio. Mas pode ficar bem tranquilo, porque o resto do ano, Saquarema tem aquela energia bem good vibes que você está buscando. Gostou? Para mais dicas, arroba Existe Lugar com Tatiana no Facebook, Instagram e TikTok.
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0: É isso, sem intervalos mesmo. Um sucesso atrás do outro, direto pra você aqui na Nova Paradiso. Vamos começar o Sem Escalas aqui em 89,5. E eu abro com a Alessi.

Um sucesso atrás do outro, direto pra você. Marisa Monte na estrada, Sérgio Mendes, Never Gonna Let You Go. É o Sem Escalas. E vamos continuar. Agora, 8h33, tem Destiny's Child.

0: Léo Jaime, gatinha manhosa. Essa foi pra fechar o Sem Escalas.
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0: Um assessor parlamentar da Câmara de Niterói foi preso por suspeita de envolvimento no estupro de uma adolescente. Matheus Rodrigues Gonçalves, ex-assessor do vereador professor Túlio do PSOL, foi exonerado após a prisão. A investigação aponta que o crime pode ter sido um estupro coletivo e apura a participação de outros envolvidos. A vítima indicou o apartamento onde os abusos ocorreram e a polícia apreendeu celulares e equipamentos eletrônicos para perícia. O caso foi denunciado pela mãe da adolescente, que percebeu sinais de agressão, e a polícia investiga possíveis registros em vídeo do crime. E o Real Madrid informou que a proposta de renovação apresentada a Vini Júnior é definitiva e não será reajustada. Caso o atacante não aceite os termos, o clube poderá considerar negociá-lo ainda nesta janela de transferências. A decisão ocorre após meses de negociações sem acordo e diante do interesse de clubes europeus como o Arsenal. A diretoria quer definir a situação rapidamente para evitar que o jogador entre no último ano de contrato. Mesmo reconhecendo a importância de Vini Júnior, o Real mantém sua política salarial e não pretende abrir exceções.
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6: A Escola de Artes Visuais do Parque Lage realiza entre os dias 3 e 8 de agosto a Semana de Portas Abertas, iniciativa que convida o público a conhecer gratuitamente os cursos oferecidos pela instituição. Durante a programação, os participantes poderão vivenciar metodologias, processos criativos e abordagens que fazem parte da formação artística desenvolvida pela escola ao longo do ano. Durante a semana, serão oferecidas aulas presenciais e online em diferentes áreas das artes, como pintura, desenho, fotografia, cinema, gravura, escultura, serigrafia, colagem, cerâmica, ilustração, videoarte, curadoria, teoria da arte e processos criativos. A programação será conduzida por artistas, professores e pesquisadores da Escola de Artes Visuais, proporcionando uma experiência prática para quem deseja conhecer o ambiente de criação da escola. A participação é gratuita e as inscrições para as aulas devem ser realizadas por meio de formulário disponibilizado no site da Escola do Parque Lage.
0: Agora 8h59, ótima noite para você que tá ligado aqui em 89,5. Aqui você fica com a transmissão da Voz do Brasil em instantes. Mas na internet você pode continuar aproveitando a nossa programação musical. Acesse o site novaparadiso.com ou baixe o app Nova Paradiso no seu celular. Daqui a pouquinho, às 10 da noite, assim que termina a Voz do Brasil, Fabiano por aqui com mais uma edição do Só Love Paradiso. Para você sextar muito bem, né? Em ótima companhia. Amanhã eu tô de volta, tá bom? Vou descansar agora, mas às 9 da manhã eu já tô por aqui pra te fazer companhia. Ficaremos juntinhos, vamos curtir Teletema, Samba Nova e muito mais. Tá combinado? Um beijo pra você, ótima noite, bom descanso e até amanhã.